Duduca da Fonseca e o Quarteto Universal de Duduca, Êxodo. E abrindo o bloco, de Durval Ferreira, Samba Novo. Para encerrar o Brasil Instrumental, Arismar do Espírito Santo. Nascido em Santos, em 1956, Arismar do Espírito Santo é considerado um dos músicos mais completos do Brasil. Multi-instrumentista, compositor e arranjador, domina o contrabaixo, a guitarra, o violão, o piano, a bateria e outros instrumentos. Sua obra transita por diversos gêneros e se destaca pela intuição, espontaneidade e improvisação. Aqui ele vem acompanhado de um time de primeira, Jane Duboc usando a voz como instrumento musical, Teco Cardoso na flauta, Silvia Góes ao piano e Toninho Pinheiro na bateria. Fique com Samba Novo.

Arismar do Espírito Santo, de Durval Ferreira e Newton Chaves, Samba Novo. E nós vamos ficando por aqui. Fontes pesquisadas, biscoitofino.com.br, portal.sescsp.org.br, revistaforum.com.br e spotify.com. Estúdio de gravação, Paulo Pepa. Produção de Silene Barros. A apresentação é de Wellington Leite. Muito obrigado pela companhia, um abraço para você e até mais.

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1: 21 horas e 59 minutos.
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3: Olá, seja bem-vindo e bem-vinda ao programa Estação Blues. Eu sou o Sérgio Magson e vou ficar com você na próxima hora. Nesta edição, uma seleção musical com as gerações, os clássicos e as novidades do gênero. Hoje, nas ondas da Unesp FM, você confere Little Milton, Junior Wells, Luther Allison, a blueswoman Candy Kane e os três reis do blues, Freddie King, Albert King e B.B. King. Nosso encontro blues começa com o compositor, cantor e multi-instrumentista John Mayall. Com sua guitarra, Mayall canta a composição Blue Midnight, faixa do disco Talk About That, de 2017.

Estação Blues chega agora com a tradição e o swing de Little Milton. Natural do Delta do Mississippi, James Milton Campbell Jr. nasceu em uma fazenda no ano de 1934. Aos 12 anos, já estava tocando violão e cantando nas esquinas como músico de rua. Ainda adolescente, foi visto pelo músico e produtor Ike Turner, que o levou para uma gravadora. Durante a carreira, registrou mais de 30 discos. Morreu em 2005, aos 70 anos. Relembre um clássico de Little Milton. Ouça Grifts and Groceries, All Around the World.

Blues na Unesp FM. Tempo para conferir a música do gaitista e cantor Junior Wells. Bluesman que fez parcerias com mestres do gênero como Muddy Waters, Buddy Guy e The Rolling Stones. Nesta gravação, Wells vem acompanhado dos guitarristas Sonny Landreth e Derek Trucks. Ouça a trilha Why Are People Like That?

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1: O blues e seus personagens. Ouça agora uma atriz e cantora estadunidense que deixou os filmes adultos para seguir a carreira de blues woman. Desde adolescente, sonhava em ser cantora e, com o dinheiro que ganhou como atriz, investiu na carreira musical. Estamos ouvindo Candy Cane. Candy Cane foi reconhecida como uma excelente cantora, compositora e intérprete, e ganhou prêmios nos gêneros de blues e jazz. Faleceu em 2016, aos 54 anos de idade. Fique com o swing e a voz de Candy Cane. Ela interpreta I Put a Hex on You.

Eu sou o Sérgio Magson e você está ouvindo o Estação Blues. É muito bom ficar em sua companhia. No Estação Blues, relembre um dos reis do blues. Aprecie a performance de Albert King. King canta Everybody Wants to Go Heaven.

Você está ouvindo o bluesman Michael Burks. Natural do Wisconsin, Burks nasceu numa família de músicos. Aprendeu a tocar violão aos 5 anos de idade. Anos depois, foi músico e gestor de um bar de blues administrado pelo seu pai. Após a falência do clube, em meados dos anos 1980, Burks colocou pé na estrada, tocando em bares e festivais. Em 1997, gravou e produziu seu álbum de estreia. Deixou 6 discos e foi indicado 5 vezes ao Blues Music Awards. Faleceu precocemente aos 54 anos de idade. Ouça a guitarra e a voz de Michael Burks na composição Blues Will Never Die.

O programa segue com Selwyn Birkwood. Selwyn Birkwood é um guitarrista, vocalista e compositor de blues americano nascido em 1985. Natural da Flórida, venceu o International Blues Challenge de 2013 da Blues Foundation, bem como foi o vencedor do prêmio Albert King de Guitarrista do Ano. Selwyn Birkwood é um bluesman da nova geração, moderno e original. Um guitarrista poderoso e vocalista visceral. Ouça That's Where I Want To Be.

na sequência, a trajetória musical de Freddie King. Natural do Texas, nascido em 1934, o menino Freddie King aprendeu a tocar guitarra com a mãe e uma tia. Inicialmente, King se dedicou ao blues rural, mas na adolescência se apaixonou pelo blues elétrico. Aos 16 anos, mudou com a família para Chicago, surgindo assim a oportunidade de frequentar os clubes locais, onde se ouvia Muddy Waters, Jimmy Rogers e Little Walter. Freddie King lançou o disco de estreia em 1961. Faleceu em 1976, aos 41 anos de idade. Ficou conhecido pela voz singular e pela técnica de dedilhar velozmente a guitarra. Confira a performance de Freddie King na faixa Me and My Guitar.

Estação Blues, fique ligado. Você confere ao vivo no rádio em 105,7, nas ondas da Unesp FM, ou pela internet em streaming no site radio.unesp.br. Que bom estar ao seu lado, ouvindo a alegria e o lamento do blues. Estação Blues, tempo para ouvir o compositor, guitarrista e cantor Luther Allison. Bluesman que teve uma carreira consagrada nos Estados Unidos e na Europa. Com sua Gibson Les Paul, ouça Luther Allison com Bad News Is Coming.

Depois do lamento de Luther Allison, o Estação Blues apresenta um clássico do gênero, na interpretação do mais longevo rei do blues. B.B. King viveu e trabalhou até os 89 anos de idade. O mestre interpreta You Are Still My Woman, gravação de 1970, faixa do disco Indianola, Mississippi Seeds. Segundo o próprio autor, é o seu melhor trabalho artístico e é uma homenagem ao local de seu nascimento. You Are Still My Woman.

nós vamos ficando por aqui. Foi muito bom contar com a sua companhia. Se você gostou e deseja ouvir novamente o programa de hoje ou as edições anteriores, é só acessar o site da Unesp FM e clicar no ícone Estação Blues. Estação Blues tem pesquisa, texto e seleção musical de Fábio Fleury. Operação de áudio, Silvestre Oliveira. Apresentação, Sérgio Magos. Na despedida, B.B. King está de volta, só que agora em parceria do guitarrista e cantor Robert Cray. Fique com a sugestiva composição Playing With My Friends. Obrigado pela companhia e até semana que vem.

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4: 22:59.
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noite. A Unesp FM apresenta Música Interior. A hora é de descanso e meditação, de esquecimento ou de encontro consigo mesmo. Música Interior, um convite à reflexão e ao relaxamento. Nesta uma hora, você vai encontrar músicas que acalmam, tranquilizam e relaxam suas tensões. Começamos com Andrei Cecelero, que traz em seu álbum Lagos sons relaxantes de água, acompanhados por transparentes melodias no piano e teclados. Destacamos Estesia.

Andrei Setileiro, Estesia. Uma noite de muita paz para você que acompanha a música interior. Às vezes, a vida assusta porque queremos enxergar tudo de uma vez, o caminho inteiro, todas as respostas, todas as certezas. Mas a fé não funciona assim. A fé não ilumina a escada inteira, ela ilumina apenas o próximo degrau. Grandes transformações começam assim, em pequenos avanços, coragem para dar os primeiros passos e escolher não desistir. Olhe apenas para o próximo degrau e siga com fé. Seguimos com Otmar Liebert e grupo Luna Negra, do álbum Descent of Light. Destacamos a faixa Candlelight.

Ótima Liberty e Luna Negra, Candlelight. Uma ótima noite para você que acompanha a música interior.

Neste momento, vamos relaxar nosso corpo, soltando os músculos e buscando a quietude de pensamentos. Vamos ouvir os sons da música e tentar mentalizar paisagens calmas e lugares de paz. Neste bloco, Francisco Magaldi e José Lourenço, com o vocal de Rita Ribeiro, Encontro das Águas. E Pete Bardens, com Journey.

Ouvimos Pete Bardens com Journey, abrindo o bloco Francisco Magaldi e José Lourenço com o vocal de Rita Ribeiro, Encontro das Águas. A Unesp FM está apresentando Música Interior, um convite à reflexão e ao relaxamento.

Que o amor seja sempre o combustível diário para seu coração palpitar. Que assim seja. Seguimos com Kevin Kern, do álbum Summer Day Dreams. Destacamos a composição Pastel Reflections. E David Lenz com Summer's Child.

David Lance, Summer's Child, abrindo o bloco Kevin Kern com Pastel Reflections. Paz e harmonia para você que sintoniza música interior, um convite à reflexão e ao relaxamento. Para encerrar, vamos ouvir Cortioli e a composição Pranayama e Andreas Vollenweider com Stella.

Ouvimos Andreas Vollenweider, Stella, abrindo o bloco Cortioli e a composição Pranayama. Vamos ficando por aqui. Fontes pesquisadas no Instagram, Coisa Boa para Ler, Despertar Divino e De Alma para Alma. Estúdio de gravação Silvestre Oliveira. Produção Silene Barros. Apresentação Marina Fontanelli. Uma boa noite e um bom descanso.

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4: Vinte e três horas e 59 minutos.
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Olá, a Unesp FM apresenta Pé na Estrada, programa com compositores, intérpretes, bandas que lançam trabalhos, divulgam suas músicas e estão com o pé na estrada. Passam hoje por aqui Gabriel Sáter, Dora Sanches, Thier, Pedro Emílio, Os Garotim, Marisa Liz e Paulinho Mosca e muito mais. Chegou às plataformas digitais Vento Bom, segundo single do álbum que reúne composições assinadas por Vicente Barreto e Zé Cabaleiro. A faixa sucede Quisera, lançada em março, e antecipa o disco completo da dupla, que será apresentado em junho, durante show no Teatro Cultura Artística em São Paulo. O projeto tem produção musical de Rafa Barreto, filho de Vicente Barreto, e marca o encontro criativo entre dois importantes nomes da música brasileira ligados à tradição nordestina. Vamos ouvir Vento Bom.

0: Vicente Barreto e Zé Cabaleiro, deles Vento Bom. A Unesp FM está apresentando Pé na Estrada. Gabriel Satter lança álbum 25 anos de música a seguir.
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0: Muita viola, história e talento. No dia 10 de maio, o cantor, compositor, instrumentista, produtor musical e ator Gabriel Satter lançou seu mais novo álbum, 25 anos de música. O disco marca um momento emblemático na trajetória do artista, que celebra 2 décadas e meia dedicadas à música, destacando não apenas sua evolução artística, mas também novas influências, encontros e histórias que construíram seu caminho ao longo dos anos. Neste trabalho, o público poderá desfrutar de 8 faixas autorais e 2 clássicos de outros compositores. Das 10 faixas, 2 são instrumentais. Além de releituras e referências de sua trajetória, as faixas inéditas já apontam para uma nova fase em sua carreira, revelando novos caminhos e sonoridades. Mais do que uma retrospectiva, o projeto se apresenta como um registro de gratidão e, ao mesmo tempo, como o início de um novo ciclo. Vamos ouvir Me Ajuda, com participação de Ivan Lins. E, na sequência, Além das Fronteiras.

0: Gabriel Sáter, Tele e Daniel Rondon, Além das Fronteiras. Abrindo o bloco com Ivan Lins, dele João Gaspar e Luiz Carlos Sá, Me Ajuda. A Unesp FM está apresentando Pé na Estrada. Aos 26 anos, a artista sul-mato-grossense Dora Sanches acaba de lançar o álbum de estreia, em que fala sobre os seus amores e as suas dores, com uma maturidade que vai além da sua pouca idade. Confira.
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0: Natural de Campo Grande, capital do Mato Grosso do Sul, Dora desenvolveu a sua paixão pela música bem longe dali, quando se mudou para São Paulo aos 13 anos. Na terra da garoa, a jovem conheceu novos artistas, novas bandas e se envolveu ainda mais com a sua paixão de infância. Quando foi a hora de deixar o colégio e pensar em uma nova carreira profissional, o seu coração continuava batendo apenas pela música, o que a levou a se formar como produtora musical. Mas o seu lugar sempre foi no palco, não atrás dele. E o seu primeiro disco, Seda de Casulo, reflete isso. Dora consegue viajar por diferentes gêneros musicais, incluindo folk, soul, reggae, R&B, MPB e pop, que compõe Seda de Casulo para expressar os seus sentimentos mais particulares. Eu diria que é um disco pop leve, alegre e gostoso. Vamos ouvir a música que dá nome ao álbum, Seda de Casulo, e na sequência, Linda e Perigosa.

0: Dora Sanches dela, linda e perigosa, abrindo o bloco Seda de Casulo. Pé na estrada na Unesp FM. Tiê está de volta com o novo álbum autoral Esgotada.
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0: A cantora e compositora Tiê lançou oficialmente seu novo álbum de estúdio, intitulado Esgotada. O projeto marca o retorno definitivo da artista paulistana à cena independente, após um período de grande projeção no mainstream, impulsionado por hits em trilhas sonoras de novelas e contratos com grandes gravadoras. Composto por 8 faixas essencialmente autorais, o EP é o primeiro volume de um projeto fonográfico duplo, que terá continuidade no segundo semestre, com o lançamento do disco Amorosa. Segundo a própria artista, o novo repertório funciona como um mergulho e um transbordamento, organizando sentimentos intensos e abrindo espaço para novas reflexões cotidianas. Entre os destaques do repertório estão a canção de abertura, Minha História, escrita após uma noite de insônia, e a colaboração inédita com Adriana Calcanhoto na faixa Atitude. O álbum conta ainda com a participação de músicos renomados, como Antônio Adolfo e Jamil Joanes, trazendo uma roupagem refinada que envelopa temas densos como o cansaço, o afeto, a amizade e as dores do amadurecimento. Vamos ouvir as faixas Minha História e Atitude, com Adriana Calcanhoto.

0: canhoto delas, Atitude, abrindo o bloco de Thier, Minha História. A Unesp FM está apresentando Pé na Estrada.
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0: Após ser indicado ao Grammy Latino em 2025, Pedro Emílio dá início à sua nova era com o lançamento de um single duplo que fará parte de seu segundo álbum. As faixas Reticente, em parceria com Lued Luna, e Coisa Gostosa antecipam o projeto que tem a memória como ponto de partida. Destacamos Reticente com Lued Luna e, na sequência, a faixa Quando Chego, música que reúne duas das vozes mais queridas da música brasileira, numa parceria que parece natural desde a primeira nota. Composta pelos próprios Seu Jorge e Marisa Monte, com Arnaldo Antunes, a canção tem aquela leveza que só esse encontro poderia criar. Marisa com a delicadeza de sempre, Seu Jorge com aquele calor que aquece qualquer coração, e Arnaldo nas entrelinhas, com, quem sabe, exatamente a palavra certa na hora certa. Confira.

0: de Marisa Monte, dele, Arnaldo Antunes, Quando Chego. Abrindo o bloco, Pedro Emílio e Lued Luna, deles, Reticente. A Unesp FM está apresentando Pé na Estrada. Força da Juventude é o título do segundo álbum do trio fluminense Os Garotim. A seguir.
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0: Força da Juventude é também o nome de uma das 13 faixas do álbum. Além do já noticiado feat do grupo com a cantora Marina Sena e o rapper BK, convidados da faixa Se Joga, o álbum Força da Juventude tem participações de nomes como Arthur Verocai, na faixa Uma Noite Só, a cantora norte-americana de R&B, Malian, na música Deixa Eu Te Encontrar, o rapper de Niterói, 2Z Diniz, na faixa Falador, e o cantor Lenine e o bandolinista Hamilton de Holanda, ambos na música Sou Brasileiro, entre outros. Destacamos Sou Brasileiro com Lenine e Hamilton de Holanda. E na sequência, Deixa Eu Te Encontrar, com a participação da cantora Malian.

Os Garotins em Malean, deles Deixa Eu Te Encontrar, abrindo o bloco com Lenine e Hamilton de Holanda, Sou Brasileiro. A Unesp FM está apresentando Pé na Estrada. Lá vem pra me perguntar. Pedaço é uma música interpretada pela cantora portuguesa Marisa Liz, em dueto com o cantor e compositor Paulinho Mosca. A faixa integra o álbum de Marisa Liz, intitulado Relatos de um Coração Confuso, lançado recentemente. O disco foi produzido após uma viagem ao Rio de Janeiro, onde os dois artistas se juntaram para transformar emoções em composições. A colaboração de Mosca é muito presente no álbum, já que ele também assina a música de abertura, intitulada Prefácio. Vamos ouvir Pedaço com Marisa Liz e Paulinho Mosca. E na sequência, Djavan, o cantor e compositor alagoano, e uma faixa de seu disco Improviso, com 12 faixas, que celebra o inesperado na vida, nos sentimentos e na própria arte. Destacamos Um Brinde.

Djavan dele um brinde, abrindo o bloco Marisa Liz e Paulinho Mosca dele pedaço. E vamos ficando por aqui. Prazer enorme estar com você. Operação de áudio Paulo Pepa. Eu sou Silene Barros. Continue com a Unesp FM e até mais. Nossa.

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5: 1:59.
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5: 2:59. 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
8: 3 horas e 59 minutos.
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Que delícia, hein? 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

0: Obrigado, meus amigos.
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0: 4:59. 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
2: As canções que compõem este programa refletem uma realidade sociocultural da época em que foram lançadas. Alguns aspectos ali retratados trazem à tona debates em função de pautas identitárias que surgiram nos últimos anos.
3: Olá, estamos iniciando Canta Brasil. Hoje, nosso programa apresenta Roberto Carlos, destacando aspectos de sua carreira e alguns de seus maiores sucessos nas várias fases da sua trajetória.
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3: Nascido na cidade de Cachoeiro do Itapemirim, sul do Espírito Santo, Roberto completou 85 anos em 19 de abril de 2026. Desde cedo, demonstrou excepcional talento musical. Aos 9 anos de idade, já fazia sucesso como cantor mirim na rádio Cachoeiro, interpretando canções de seu ídolo, Bob Nelson. Na década de 1960, foi convidado para apresentar um programa nas tardes de domingo. Chamado Jovem Guarda, o programa, comandado por ele, tinha como coadjuvantes permanentes Erasmo, conhecido como Tremendão, e Wanderleia, a Ternurinha. Nessa ocasião, Roberto, consagrado como rei da juventude, conquistou enorme notoriedade e sua fama ganhou expressão nacional. Sua maneira de vestir, seu modo de gesticular e as gírias que utilizava passaram a ser imitados pelos jovens de todo o país. A partir de então, atingiu o primeiro lugar em vendas de discos, posição que manteve durante muitos anos consecutivos. Dessa fase, vamos ouvir o Calhambeque, Por Isso Corro Demais e É Proibido Fumar.

0: Roberto dele Erasmo é proibido fumar, de Roberto, por isso corro demais, de John, Loader Milk e Erasmo, o Calhambeck.
1: Hoje eu ouço as canções.
0: Em 1968, o programa Jovem Guarda começou a perder audiência, mas Roberto teve sua carreira revitalizada com o apoio recebido dos tropicalistas. Estes passaram a cantar suas músicas e adotaram a guitarra elétrica em seus próprios acompanhamentos, como forma de defendê-lo daqueles que o criticavam por supostamente fugir das raízes brasileiras. Dotado de bela voz e de um incontestável domínio de palco e plateia, Roberto evoluiu para um estilo romântico que lhe garantiu grande projeção, além do enorme êxito comercial e artístico. Se antes suas composições exprimiam certa rebeldia e eram dirigidas à juventude, agora seu público-alvo passou a ser o adulto, principalmente as mulheres. Em suas canções, o amor, a infância e os sonhos revividos tornaram-se temas constantes e marcantes. Nesse bloco vamos ouvir Detalhes, Lady Laura e Além do Horizonte.

0: Roberto Dele e Erasmo, Além do Horizonte, Lady Laura e Detalhes.
1: Olha, você tem todas...
0: Roberto, considerado um dos primeiros ídolos da cultura brasileira, foi o astro de 7 filmes durante o período da Jovem Guarda. Em 24 de dezembro de 1973, era exibido pela TV Globo o especial Roberto Carlos. Com um estrondoso sucesso de audiência, a partir daquele ano, o programa tornou-se uma tradição, sendo apresentado sempre na época do Natal. Roberto chegou à década de 1980, consolidado como um romântico à moda antiga e dono de uma sólida carreira, coroada por inúmeros sucessos populares. Interpretando canções românticas, conquistou um público fiel e crescia a cada nova geração. Muitas dessas músicas, cujos versos retratam momentos marcantes do cotidiano das pessoas, permanecem atuais até hoje. Neste terceiro bloco musical destacamos Emoções, Amigo e Como é Grande o Meu Amor por Você.

0: Roberto dele, como é grande o meu amor por você. Dele, Erasmo, amigo e emoções. A Unesp FM está apresentando Canta Brasil, hoje com Roberto Carlos, destacando aspectos da sua trajetória e alguns de seus maiores sucessos das várias fases da sua trajetória.
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0: Roberto, um dos artistas mais bem-sucedidos do Brasil, tornou-se famoso por seus shows grandiosos, sempre com casas lotadas e vendas insuperáveis de discos. Ele tem discos gravados em inglês, espanhol, italiano e é o artista latino-americano que mais vendeu álbuns em toda a história. A versão a cor marrom, com exceção do branco e do azul, e ao final de cada apresentação, a tradicional distribuição de rosas vermelhas ao público são algumas de suas manias e superstições que sempre marcaram sua trajetória. Ouça agora, outra vez, sentado à beira do caminho e Jesus Cristo.
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Roberto dele Erasmo, Jesus Cristo, com a participação de Erasmo sentado à beira do caminho, de Isolda, outra vez. O sucesso conquistado por Roberto nas décadas de 1960, 1970 e 1980 prosseguiu ao longo de toda a sua trajetória, tanto em nível nacional quanto internacional. Sua obra se multiplicou em inúmeras vozes da música popular brasileira. Roberto lançou mais de 70 discos e vendeu mais de 150 milhões de cópias em todo o mundo. Ícone da música popular brasileira e marca de uma geração, lançou, desde o início da carreira, praticamente um disco por ano, a maioria trazendo simplesmente seu próprio nome como título. Neste último bloco, vamos ouvir Sereia e Esse Cara Sou Eu.

0: Roberto dele, esse cara sou eu e sereia. E assim chegamos ao final de mais uma edição do Canta Brasil. Hoje percorremos várias fases da trajetória de Roberto Carlos, desde a Jovem Guarda até a sua consolidação como um dos maiores ícones da música brasileira.
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0: A Unesp FM apresentou Canta Brasil, produção e apresentação de Fátima Benizari, estúdio de gravação Paulo Sérgio de Carvalho. Fonte consultada, site oficial do cantor. Obrigada pela sua audiência e até o nosso próximo encontro aqui no Canta Brasil. Tchau!

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2: 5:59.
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0: 6:49.
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1: Pois é,
0: alô, moia tudo,
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0: e a pessoa.
1: Cornélio Pires, o grande contador de causos caipiras, contava que o caboclo foi ao dentista com uma dor de dente danada, né? A cara toda inchada de um lado que parecia uma bola. Aquele lenço amarrado no queixo, assim, com compressa, né? Pra aliviar um pouco a dor. O dentista examina, vê a boca dele, vê que tá muito inflamado o tal dente e diz assim pra ele: o senhor quer extrair esse dente? O caboclo diz assim: não, senhor doutor, eu quero arrancar mesmo. Meu amigo, do jeito que tá esse dente aí, eu preciso dar uma anestesia geral, porque senão vai doer muito, hein? Eu vou dar uma injeçãozinha no senhor, o senhor dorme aí uns 15 minutos, quando acordar já não tem dente, nem dor de dente, nem nada, tá bom? E quanto é que o senhor cobra pra distrair esse dente aí? Bom, apenas 1 milhão. O caboclo tira do bolso um maço de notas de 500 mil. E com a boneca do dedo indicador começa a folhear, molhando assim o dedo na língua. Aí o dentista olha pra ele e fala assim: calma, meu amigo, calma. Eu não cobro ninguém adiantado, não. O caboclo olhou sério pra ele e falou assim: quem foi que falou pro senhor que eu vou pagar adiantado? Tô contando pra ver se quando eu acordar tá certo.
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0: E chegou a hora de irmos embora. Segunda-feira estaremos de volta com Vida Caipira. E um ótimo final de semana para você.
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1: 6:59.
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4: Ótima sexta para você, muito obrigado pela companhia, bom dia. Começamos agora mais uma edição do Musical 105. O melhor do flashback para você em uma hora de programação. A seleção musical é de Sérgio Magson, Paulo Pepa na operação de áudio. Eu sou Wellington Leite. Nesta hora de música internacional da Unesp, vamos ouvir juntos daqui a pouquinho Barry White, Michael Jackson, Queen. A gente abre com Lionel Richie, uma gravação de 1983 para você. You Are.

UB40 e Chris Hind na Unesp, I Got You, Baby. Você ouviu também Wild World com Mr. Big e Lighthouse Family, Loving Every Minute. Ótima sexta, bom dia. Agora tem Queen, Cool Cat.

Musical 105 e Ed Brecker, What Am I? Você ouviu também The Logical Song com Supertramp, de 79, e ainda Eric Clapton, Don't Let Me Be Lonely Tonight, uma composição do James Taylor. Muito bom dia para você. Agora tem Goo Goo Dolls, Iris.

em 105,7, Level 42, Lessons in Love. Você ouviu também Because the Night com 10,000 Maniacs. Muito obrigado pela companhia. Confira agora a voz de Barry White. Let the music play.

0: Fechando o Musical 105 desta sexta-feira, Michael Jackson, Rock With You. Você ouviu também Chick, Good Times. Muito obrigado pela companhia. Seleção Musical foi de Sérgio Magson, Paulo Pepa na operação de áudio. Eu sou Wellington Leite. Continue conosco, chegando mais um rápido intervalo da Unesp e daqui a pouco eu volto com o Manhã Popular Brasileira para você.
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12: 7:59.
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1: Oi, uma ótima sexta para você, pelo seu rádio, pela internet também, mais uma edição do Manhã Popular Brasileira. Vamos juntos com você até o meio-dia com o melhor da MPB. Seleção musical, João Flávio Lima, operação de áudio, Paulo Pepa, eu sou Wellington Leite. A gente abre esta primeira hora do Manhã Popular Brasileira com a Cássia Eller cantando Zé Ramalho, Vila do Sossego.

0: Você ouviu Vini Santa Fé e Xande de Pilares, Favela Canta, e também Paulo Miklos, do Paulo Diniz, Quero Voltar à Bahia. Mais um bloco de informações. Daqui a pouco tem Evinha cantando Guilherme Arantes. Deixa chover, daqui a pouco.
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2: Esta ave é da mesma família dos cucos, sendo muito comum nas matas paulistas. Os indivíduos vivem solitários nas copas das árvores, apresentando vocalizações muito variadas, desde gritos repetitivos, chamados que lembram outras espécies, e estalos longos. E aí, você já sabe de quem é o canto? Quem disse alma de gato, acertou. O alma de gato mede até 50 centímetros e seu nome científico é Piaia caiana. Faz parte da família Cuculidae. Possui uma plumagem dorsal avermelhada com o ventre acinzentado. Sua cauda é longa, preta e tem as pontas brancas. É uma ave insetívora que habita locais com mata, como serras, florestas e até os grandes parques urbanos. Alimenta-se de gafanhotos, aranhas, lagartas e cigarras. Macho e fêmea não apresentam diferenças na aparência. Pulam de galho em galho caçando os artrópodes, mas com movimentos sutis e sorrateiros. Sabe por que tem esse nome? É que uma das suas vocalizações pode lembrar um miado de gato. Os indivíduos desta espécie botam no máximo 6 ovos, incubam no ninho por 14 dias e acompanham os filhotes até ficarem independentes. Ambos os pais revezam no cuidado da prole.
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Trouxemos a Vanessa da Mata na Unesp FM, da Raquel Reis, rindo de você, e o Rodrigo Alarcon dele, só mais um pouquinho. Confira agora Lívia Neri, Estranha Melodia.

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0: Em 105,7 você ouviu a Orquestra Frevo do Mundo e Duda Beat, do Fausto Nilo e Moraes Moreira, Bloco do Prazer. Confira mais um rápido intervalo e daqui a pouco a gente volta.
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5: 8:59.
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0: Olá, uma bela manhã de sexta-feira para você e a gente segue o Manhã Popular Brasileira. Nesta segunda hora de programação, vamos ouvir juntos Mônica Salmazo, Simone Guimarães e Ginga, Edivaldo Santana também. A gente abre com a Bebel Gilberto cantando do Alcivando Luz e Carlos Coqueijo, É Preciso Perdoar.

Você ouviu o som de Ana Seton na Unesp, da Raquel Reis e do San Girardi, Paisagem Real. Você ouviu também Délcio Carvalho, dele Dona Ivone Lara, Fio de Melodia. E o Djavan e Milton Nascimento juntos cantando do Djavan, Beleza Destruída. Confira agora Mariana Aidar, do Ascioli Neto, Espumas ao Vento.

0: Este foi JP na Unesp dele, 123. Você ouviu também Martinália, do Vinícius de Moraes e Emano Silva, Onde Anda Você. Confira mais um rápido intervalo e daqui a pouco tem Edivaldo Santana, dele, Choro de Outono.
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2: A participação dos alunos dos cursos de jornalismo e rádio, televisão e internet da Faculdade de Arquitetura, Artes e Comunicação vem há anos incrementando a programação da Rádio Unesp FM. 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
3: Para começar, música. Fique com Helmet e Mudhoney. E daqui a pouco a gente volta com as Rapidinhas.
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Na Unesp FM, para você, a voz de Mônica Salmazo, do Xangô da Mangueira. Moro na Roça. Você ouviu também Jongo de Compadre, com a Simone Guimarães e o Ginga, composição dele, e a Joyce Moreno, dela, Boiô. Agora tem Luísa Lian e Arinhas.

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0: Este foi o Danilo Moraes fechando mais uma hora do Manhã Popular Brasileira, da Almira Castilho, Tililingo. Confira mais um bloco de informações e daqui a pouco a gente volta.
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3: Paulo Henrique Martinez, professor no Departamento de História da Faculdade de Ciências e Letras de Assis e no Programa de Pós-Graduação em Ciências Sociais da Faculdade de Filosofia e Ciências de Marília, da Unesp, pesquisador do CNPq. Baiano Tietê, um espaço imaginário criado pela literatura. A construção da Estrada de Ferro Noroeste ganhou um impulso definitivo em 1912. A resistência dos povos indígenas foi vencida pelos interesses conjugados de investidores, especuladores, fazendeiros e dos governos estadual e nacional. O Serviço de Proteção ao Índio, pela ação de Rondon, confinou e dividiu os grupos caingangue em áreas pequenas, pobres e isoladas. Já as mudanças na economia mundial retardariam a ocupação e os ganhos na região. Entre 1913 e 1917, a recessão econômica varreu a vida nacional. Caíram os preços de produtos de exportação, como o café. As importações cresceram, como a do trigo. Déficit na

0: greve geral. A questão social reaparece em discursos no parlamento, na legislação, na violência e na repressão policial, na ofensiva ideológica contra os anarquistas e os defensores dos direitos do trabalho. Em 1919, a crise econômica atingiu o pico. A elevação do custo de vida foi contínua durante 5 anos. O fim da Primeira Guerra Mundial e a onda anticapitalista na Europa são alavancas para a retomada das greves, organização sindical e ações solidárias dos trabalhadores. No ano seguinte, 1920, veio o troco. Violenta repressão e nova ofensiva ideológica procuravam abater a força do movimento operário e os confrontos sociais. A inflação alimenta o espírito rebelde entre 1921 e 1923. Derrotado, dividiu o movimento operário com a criação do Partido Comunista do Brasil em 1922. As classes médias urbanas caem de amores pelos jovens tenentes, na esperança da derrubada de governos eleitos. Na Europa, levantes revolucionários na Alemanha, Hungria e Itália são afogados em banhos de sangue. Recém-nascida, a União Soviética restou filha única da Revolução Mundial. Em São Paulo, nos anos da guerra, houve expansão da indústria têxtil e da oferta de emprego no maior ramo industrial nacional. A diminuição da pressão demográfica, motivada pela desaceleração na entrada de estrangeiros e nas taxas de natalidade, foi acompanhada pela expansão do emprego agrícola. Algodão e gêneros alimentícios puxaram a urbanização e o crescimento econômico no interior paulista. Nas terras da Noroeste, foram sugados milhares de desvalidos dos sertões do Rio São Francisco. Nascia o baiano Tietê. Em 1923, entre eles, vinha o jovem alfaiate, Osório Alves de Castro. Atento, narrou a experiência dos que trabalharam, lutaram e viveram nas jovens cidades. Baiano Tietê, um espaço imaginário criado pela literatura. Paulo Henrique Martinez, professor no Departamento de História da Faculdade de Ciências e Letras de Assis e no Programa de Pós-Graduação em Ciências Sociais da Faculdade de Filosofia e Ciências de Marília, da Unesp. Pesquisador do CNPq.
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3: 9:59. 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
5: Olá, muito obrigado pela companhia. Uma bela sexta-feira e seguimos o Manhã Popular Brasileira na Unesp FM. Nesta terceira hora de músicas brasileiras, vamos ouvir juntos daqui a pouquinho as vozes de Luciana Mello e também Samuel Rosa com Lô Borges e vários outros grandes nomes da nossa música. A gente abre com Dominguinhos e Alba Ramalho, do Dominguinhos e Nando do Cordel, de volta pro aconchego.

Luciana Mello cantando Valmir Borges aqui na Unesp Joia Rara. Você ouviu também Joyce Moreno, do Dorival Caymmi, Saudade da Bahia e Aguapé com a Simone Guimarães e o Zé Renato. Ouça agora Samuel Rosa, Lô Borges e Fernanda Takai, Balada do Amor, Inabalável.

0: Em 105,7 Nando Reis, dele dessa vez envelheço na cidade com Ira e os Paralamas. Mais um bloquinho de informações e daqui a pouco tem Gilsons na Unesp, do João Gil e Júlia Mestre, Love, Love.
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2: Embora o Brasil tenha uma participação expressiva de mulheres nas ciências, nas áreas de exatas a coisa não é bem assim. Menos de um terço dos graduandos em matemática, ciência da computação e nas engenharias são mulheres. E a pandemia de Covid piorou a situação. Houve uma redução de quase 50% de mulheres que conseguiram concluir as suas graduações nessas áreas. Provavelmente um reflexo de impactos econômicos e das demandas no cuidado com a família que se acentuaram nesse período. Eu sou Raquel Cagliari e hoje eu te convido a conhecer um projeto desenvolvido na Universidade Federal do Paraná que quer mudar essa realidade, o Meninas na Ciência. Com o apoio do programa SBPC Vai à Escola, ele incentiva as meninas a ingressar e permanecer nas ciências exatas em diversas cidades do estado. Tudo começou no campus da universidade em Palotina, uma cidade com 30 mil habitantes no oeste do Paraná. A professora Mara Parisotto tinha assumido a docência há pouco tempo e convidou um grupo de alunos para fazer experimentos com foguetes.
3: Nós tínhamos uma equipe que começou em 2016 de foguetes aqui da universidade. Se chamava Palo Rocket, porque Palo de Palotina, né? E era só aqui da universidade. Daí, inicialmente, só tinha uma das alunas que era mulher.
4: Nunca tinha
3: vivido
4: nada parecido, mas quando o projeto foi apresentado para mim, eu me encantei.
3: A gente conseguiu algumas premiações. A competição era Festival Brasileiro de Foguetes. E eles abriram a possibilidade de, no outro ano, ir equipes do ensino médio, ensino fundamental. Então, como nós somos do curso de licenciatura, então resolvemos fazer formação para ensinar o pessoal das escolas a fazer foguetes. 3, 2, 1, 0. Mas quando a gente chegou nas escolas, chamou muita atenção de um dos bolsistas, que quando eles iam ensinar nas escolas, as meninas ficavam muito na parte de decoração, colocavam purpurina, pintavam. E os meninos que realmente faziam o foguete tinham coragem de fazer o lançamento e tudo. Então a gente começou a querer pensar em estratégias para que as meninas realmente fizessem os foguetes, fizessem os cálculos, né? E nesse mesmo período saiu o edital daí do CNPq de 2018 para incentivar projetos que incentivassem meninas a ingressarem nessas áreas que tem poucas mulheres, né? Então, eu e a professora Paola, a gente escreveu esse edital e foi contemplado. Então, a gente começou a tentar incentivar que tivesse mais mulheres na área das ciências exatas, física, química, matemática, computação, por meio desses projetos voltados para a área do setor aeroespacial.
2: De lá para cá, o projeto cresceu. Atualmente, o Meninas na Ciência mantém 8 clubes de ciência e um planetário itinerante que chega a 12 mil estudantes todos os anos. E a principal novidade é que o projeto está também cada vez mais diverso.
3: Tem um clube em uma comunidade quilombola, 2 em comunidade indígena, e o ano passado nós tínhamos também numa unidade prisional, e a gente tem aqui em Palotina, num espaço que daí é na assistência social. Então, tem vários perfis diferentes, né?
2: Nesta nova etapa, um dos clubes de ciência fica numa terra indígena, em São Miguel do Iguaçu, e é guiado pela professora Midian Barbosa.
5: Jauri, bom dia. Minhava Guarani. Ser professora no colégio indígena foi a forma que eu encontrei de me conectar com a minha ancestralidade guarani. E atuando como professora nessa escola indígena, eu comecei a aprender, né, sobre a cultura e a olhar a cultura por meio da matemática também.
2: No clube, cultura e ciência andam juntas. Saca só os dois projetos que estão rolando por lá.
5: O primeiro trabalho, ele é uma parceria com a UTFPR do campus de Medianeira, onde está sendo realizada a análise microbacteriana da água da comunidade. E o segundo projeto, ele consiste em um estudo teórico-prático, para relacionar as leis de Newton aplicadas ao arco e flecha, né, que é um objeto da cultura. Esse segundo projeto, ele também vai ser apresentado nos Jogos Indígenas.
2: Ou seja, a paixão pela ciência não fica só dentro dos clubes ou da sala de aula. Ela transborda para toda a escola e para a comunidade. E as meninas vão desenvolvendo autonomia. É o que conta a aluna Yane Kluska, do município de Corbélia.
4: Então a gente faz experimentos, a gente lança foguete, a gente escreve, a gente abre plantas, a gente faz bastante coisas. E normalmente as funções são distribuídas entre eu e as duas meninas que participam junto comigo. Uma semana alguém leva uma ideia e assim por diante. Então a gente é bem resolvida nessa parte. Uma menininha do sexto ano, ela me entregou um bombom escrito com um papelzinho do lado, que era: adoro fazer parte do clube de ciências, vocês são muito legais e eu aprendi muito com vocês. E aquilo foi muito importante para mim, porque aquele nosso trabalho de ensinar a ciência e trazer um lugar de leveza estava dando certo. Isso é muito legal, principalmente o vínculo que a gente cria.
2: No segundo semestre de 2026, o projeto Meninas na Ciência vai ter um festival de mini foguetes e um acampamento astronômico com o apoio da SBPC. O SBPC vai à escola foi criado

0: Eu sou Raquel Cagliari e agradeço pela escuta desta edição que teve colaboração da jornalista Luísa Matos e coordenação da equipe de comunicação da SBPC. Fale com a gente pelas redes da Sociedade Brasileira para o Progresso da Ciência ou direto pelo e-mail osondaciencia@sbpcnet.org.br. Até a próxima!
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Na Unesp FM, Arnaldo Antunes e Céu, Deles e Hildon, Trato. Você ouviu também Pluma, Mais do que eu sei falar. Agora tem Pedro Miranda cantando Camboinhas.

0: fechando mais uma hora do Manhã Popular Brasileira, céu dela retrovisor e Belchior dele, velha roupa colorida. Um rápido intervalo e logo mais estamos de volta.
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7: 10 horas e 59 minutos.
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0: Olá, muito obrigado pela companhia e damos sequência ao Manhã Popular Brasileira desta sexta-feira. Ouça Silva, dele, Prova dos Nove.

foi a Silvia Machete na Unesp dela Eu Só Quero Saber de Você. Você ouviu também Rafa Barreto dele Do Pó e Nó e a Marisa Monte dela Não Vai Embora. Agora tem a Simone interpretando Belchior na Unesp, Divina Comédia Humana.

0: Se acaso você chegasse do Lupicínio Rodrigues com Criolo aqui no Manhã Popular Brasileiro. Você ouviu também Mariana Aidar, Shot Destino. Mais um bloco de informações. Daqui a pouco tem Johnny Hooker cantando Beija-Flor. É daqui a pouco.
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Nós vamos ficando por aqui. Foi muito bom contar com a sua companhia. Se você gostou e deseja ouvir novamente o programa de hoje ou as edições anteriores, é só acessar o site da Unesp FM e clicar no ícone Estação Blues. Estação Blues tem pesquisa, texto e seleção musical de Fábio Fleury. Operação de áudio, Silvestre Oliveira. Apresentação, Sérgio Magson. Na despedida, B.B. King está de volta, só que agora em parceria do guitarrista e cantor Robert Cray. Fique com a sugestiva composição Playing With My Friends. Obrigado pela companhia e até semana que vem.

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2: 13h59.
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4: Oi, oi, e aí, tudo bem? Tarde de sexta-feira, hoje dia 5 de junho, tá no ar o Musical Unesp, aqui em 105,7, no seu rádio, a sua Unesp FM. Estamos também na internet, radio.unesp.br. Eu sou o Ricardo Bizarra e vamos nesta tarde aqui trazendo aqui o Musical Unesp, sempre com a seleção musical do Sérgio Magson, a operação de áudio Silvestre Oliveira. Abrindo aqui com a Lineker e Mamundi, você ouve Bem Bom. Boa tarde.

Grooveria, trazendo a Paula Lima. Música do Alexandre Grooves, sempre com você. As três primeiras desta tarde de sexta-feira do Musical Unesp, que teve também o Jamiroquai com Space Cowboy e a Linique com Mamundi, música dela, bem bom. A gente continua trazendo aqui Lavigne Rose com Zaz.

0: Omar com Sai Leste aqui no Musical Nesp. Antes o Silva, Cor é Rosa. E Zaz com Lavigne Rose. A gente continua daqui a pouquinho trazendo aqui o Gilberto Gil. Você ouve logo Sandra.
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Bebel Gilberto, para a música do Luiz Bonfá, Saudade Vem Correndo. No musical Nesp também teve o John Legend com Take My Way, a Vanessa da Mata para o Dance um Reggae Comigo e o Gilberto Gil dele, Sandra. Musical Nesp desta sexta-feira, destacando aqui o Keb Mo.

0: Max de Castro no musical Nesp, aqui a versão do Tim Maia, Não Vou Ficar. Teve antes o Ben Longsow com Seven Nation Army, o Mosca dele, Que Beleza, a Beleza. E destacamos aqui uma música de 1994 com o Cab Mo, Dirty Low, Done and Bad. A gente continua daqui a pouquinho destacando aqui no musical Nesp a Mariana Aidar.
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Musical Nesp na sua sexta-feira aqui em 105,7, trazendo a Rita Lee, dela e do Roberto de Carvalho, Disco Voador. Teve antes o Lenny Kravitz com Look Back and Love e a Mariana Aidar para a música do Kiko Zambianchi, Eu Te Amo Você. A gente continua, vamos ao ano de 1978 com o Bob Marley. Você ouve Jammin'.

0: Easy Star, aqui com a versão pro Michael Jackson com The Girl Is Mine. Antes o Chico César dele, Pedrada, e o Bob Marley com Jammin'. Daqui a pouquinho, depois do intervalo, a Silvia Machete.
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2: Embora o Brasil tenha uma participação expressiva de mulheres nas ciências, nas áreas de exatas a coisa não é bem assim. Menos de um terço dos graduandos em matemática, ciência da computação e nas engenharias são mulheres. E a pandemia de Covid piorou a situação. Houve uma redução de quase 50% de mulheres que conseguiram concluir as suas graduações nessas áreas. Provavelmente um reflexo de impactos econômicos e das demandas no cuidado com a família que se acentuaram nesse período. Eu sou Raquel Cagliari e hoje eu te convido a conhecer um projeto desenvolvido na Universidade Federal do Paraná que quer mudar essa realidade, o Meninas na Ciência. Com o apoio do programa SBPC Vai à Escola, ele incentiva as meninas a ingressar e permanecer nas ciências exatas em diversas cidades do estado. Tudo começou no campus da universidade em Palotina, uma cidade com 30 mil habitantes no oeste do Paraná. A professora Mara Parisotto tinha assumido a docência há pouco tempo e convidou um grupo de alunos para fazer experimentos com foguetes.
3: Nós tínhamos uma equipe que começou em 2016 de foguetes aqui da universidade, se chamava Palo Rocket, porque Palo de Palotina, né? E era só aqui da universidade. Daí, inicialmente, só tinha uma das alunas que era
4: nada parecido,
3: mulher.
4: Mas quando então, o projeto foi apresentado para mim, eu me encantei.
3: Algumas premiações. A competição era Festival Brasileiro de Foguetes. E eles abriram a possibilidade de, no outro ano, ir equipes do ensino médio, ensino fundamental. Então, como nós somos do curso de licenciatura, então resolvemos fazer formação. É para ensinar o pessoal das escolas a fazer foguete. 3, 2, 1, 0. Mas quando a gente chegou nas escolas, chamou muita atenção de um dos bolsistas, que quando eles iam ensinar nas escolas, as meninas ficavam muito na parte de decoração, colocavam purpurina, pintavam. E os meninos que realmente faziam o foguete tinham coragem de fazer o lançamento e tudo. Então, a gente começou a querer pensar em estratégias para que as meninas realmente fizessem os foguetes, fizessem os cálculos, né? E nesse mesmo período, saiu o edital daí do CNPq de 2018 para incentivar projetos que incentivassem meninas a ingressarem nessas áreas que tem poucas mulheres, né? Então, eu e a professora Paola, a gente escreveu esse edital e foi contemplado. Então, a gente começou a tentar incentivar que tivesse mais mulheres na área das ciências exatas, física, química, matemática, computação, por meio desses projetos voltados para a área do setor aeroespacial.
2: De lá para cá, o projeto cresceu. Atualmente, o Meninas na Ciência mantém 8 clubes de ciência e um planetário itinerante que chega a 12 mil estudantes todos os anos. E a principal novidade é que o projeto está também cada vez mais diverso.
3: Tem um clube em uma comunidade quilombola, 2 em comunidade indígena, e o ano passado nós tínhamos também numa unidade prisional, e a gente tem aqui em Palotina num espaço que daí é na assistência social. Então, tem vários perfis diferentes, né?
2: Nesta nova etapa, um dos clubes de ciência fica numa terra indígena, em São Miguel do Iguaçu, e é guiado pela professora Midian Barbosa.
5: Jauri, bom dia, em Avá Guarani. Ser professora no colégio indígena foi a forma que eu encontrei de me conectar com a minha ancestralidade guarani. E atuando como professora nessa escola indígena, eu comecei a aprender, né, sobre a cultura e a olhar a cultura por meio da matemática também.
2: No clube, cultura e ciência andam juntas. Saca só os dois projetos que estão rolando por lá.
5: O primeiro trabalho, ele é uma parceria com a UTFPR do campus de Medianeira, onde está sendo realizada a análise microbacteriana da água da comunidade. E o segundo projeto, ele consiste em um estudo teórico-prático, para relacionar as leis de Newton aplicadas ao arco e flecha, né, que é um objeto da cultura. Esse segundo projeto, ele também vai ser apresentado nos Jogos Indígenas.
2: Ou seja, a paixão pela ciência não fica só dentro dos clubes ou da sala de aula. Ela transborda para toda a escola e para a comunidade. E as meninas vão desenvolvendo autonomia. É o que conta a aluna Yane Kluska, do município de Corbélia.
4: Então a gente faz experimentos, a gente lança foguete, a gente escreve, a gente abre plantas, a gente faz bastante coisas. E normalmente as funções são distribuídas entre eu e as duas meninas que participam junto comigo. Uma semana alguém leva uma ideia e assim por diante. Então a gente é bem resolvida nessa parte. Uma menininha do sexto ano, ela me entregou um bombom escrito com um papelzinho do lado, que era: adoro fazer parte do Clube de Ciências, vocês são muito legais e eu aprendi muito com vocês. E aquilo foi muito importante para mim, porque aquele nosso trabalho de ensinar a ciência e trazer um lugar de leveza estava dando certo. Isso é muito legal, principalmente o vínculo que a gente cria.
2: No segundo semestre de 2026, o projeto Meninas na Ciência vai ter um festival de mini-foguetes e um acampamento astronômico com o apoio da SBPC. O SBPC Vai à Escola foi criado nos anos 90 e já incentivou atividades com mais de 15 mil crianças e adolescentes. 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Eu sou Raquel Cagliari e agradeço pela escuta desta edição, que teve colaboração da jornalista Luísa Matos e coordenação da equipe de comunicação da SBPC. Fale com a gente pelas redes da Sociedade Brasileira para o Progresso da Ciência ou direto pelo e-mail osondaciencia@sbpcnet.org.br. Até a próxima!
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0: Esse é o Musical Unesp nesta tarde de sexta-feira na sua Unesp FM, trazendo aqui o Tim Maia, dele Cristina. Antes, Angie Stone com Wish I Didn't Miss You, o Claudio Zoli para a música do Edson Trindade, Gostava Tanto de Você, o Cromil e também a Silvia Machete, essa música do Eduardo Dussek, Totalmente tcha-tcha-tcha. A gente continua daqui a pouquinho, Musical Unesp, edição desta sexta-feira e Duda Beat.
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3: Olá, ouvintes da Rádio Unesp. Hoje vamos continuar falando sobre valores éticos e inteligência artificial, mas em um ponto bem específico e já conhecido de muitos de vocês. Eu sou a professora Carolina Pizarro, do curso de Design, da Faculdade de Arquitetura, Artes, Comunicação e Design da Unesp, campus de Bauru. A coluna anterior abordou o primeiro dos 10 princípios propostos pela Unesco para a ética no desenvolvimento e no uso das IAs. O segundo princípio proposto é segurança e proteção. Esse princípio destaca que, em se tratando de sistemas de IA, deve-se garantir a proteção e segurança das pessoas, no acesso e no uso. Sendo que os danos indesejados, como riscos de proteção, e as vulnerabilidades a ataques, que seriam os riscos de segurança, devem ser evitados e abordados, impedidos e eliminados durante o ciclo de vida desses sistemas, ou seja, desde a sua criação, seu desenvolvimento, passando pelo lançamento, uso e posterior descontinuação. Este princípio trata de um ponto que já faz parte da nossa realidade cotidiana. Quem de nós nunca passou por alguma tentativa de golpe nos meios digitais que utilizaram nossos dados? Seja nossa foto, nome ou telefone, o vazamento de dados pessoais é um risco real, que pode ser muito agravado pela IA, já que ela consegue mimetizar quase que com perfeição a voz ou mesmo a imagem de pessoas a partir das suas fotos. Nesse sentido, também o desenvolvimento de marcos sustentáveis de proteção à privacidade dos dados de acesso são ações que permitirão que melhores modelos de IA sejam desenvolvidos, favorecendo uma IA mais segura e protegida para todos. Na próxima coluna, abordaremos o terceiro princípio presente nas recomendações da Unesco. Eu sou a professora Carolina Pizarro, no curso de Design, da Faculdade de Arquitetura, Artes, Comunicação e Design da Unesp, campus de Bauru.
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7: 15 horas e 59 minutos.
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Música Unesp nas tardes, a sua Unesp FM, a participação aqui do Paralamas do Sucesso com a Marisa Monte para a música do Herbert Viana, O Amor Não Sabe Esperar. Antes, o Herbie Hancock com John Mayer, Stitch It Up, e a Duda Beat dela, Bichinho. Continuamos trazendo aqui o Mayer Hawthorne e The Walk.

0: Música Unesp Rocks com My Baby Left Me. Antes, a Marina Lima, dela, Criança, e o Mayer Hawthorne com The Walk. A gente continua daqui a pouquinho. Esse é o Música Unesp, na sua Unesp FM, destacando, depois do intervalo, o Ira.
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2: A participação dos alunos dos cursos de jornalismo e rádio e TV da Faculdade de Arquitetura, Artes e Comunicação vem incrementando a programação da Rádio Unesp FM. Os futuros profissionais da área da comunicação atuam com disposição, conhecimento e criatividade, realizando uma parceria providencial com a emissora. Este intercâmbio já resultou em programas radiofônicos plurais com temáticas contemporâneas. 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

Aqui na Unesp FM, o musical Unesp desta sexta-feira, você ouviu o Rapa, do Farias, também do Falcão e do Lobato, Uma Vida Só. Você ouviu também e relembrou aqui o Prince com I Feel For You, essa música de 1979. O Lulu Santos também passou por aqui, dele, do Nelson Motta, Tempos Modernos, e o acústico do Ira, para a música do Edgar Scandurra, Flores em Você. Vamos para o último bloco do musical Unesp desta sexta, tem Estelle.

0: Fechando o Musical Nesp desta sexta-feira, Luiz Melodia, dele, hoje e amanhã, não saio de casa. Antes, o Silk Sonic com o Skate, o Lenine trazendo a rede e Lights Out com o Estelle. Musical Nesp ficando por aqui, de volta na segunda-feira, aqui na Unesp FM. Daqui a pouquinho eu volto, trazendo o Fim de Tarde. Fica aí.
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8: 16 horas e 59 minutos.
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0: Já estamos de volta agora com o Fim de Tarde na sua Unesp FM, nesta tarde de sexta-feira, hoje dia 5 de junho. O Fim de Tarde tem a seleção musical do João Flávio Lima, Silvestre Oliveira na operação de áudio e apresentação é minha, Ricardo Bizarra, abrindo o Fim de Tarde de hoje com a Maria Bethânia, para a música do Djavan, você ouve Vive. Música

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Emílio Santiago, música do Erasmo e do Roberto, Detalhes e Além do Horizonte, aqui no Fim de Tarde, que teve também a Nana Caymmi, Caju em Flor e a Maria Bethânia. Música do Djavan, Vive. A gente continua aqui no Fim de Tarde, a Maria Gadu.

0: noite. Grooveria para a música do Djavan, Boa Noite. Antes, a Liane Ravas com Unstoppable e a Maria Gadu, música do Lô Borges e do Ronaldo Bastos, Nuvem Cigana. Um rápido intervalo na sequência, a gente continua com o Fim de Tarde e o Lué de Luna.
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0: Este som que você acabou de escutar é um grito de alerta que as aves adultas vocalizam na presença de potenciais predadores naturais. Se o casal tiver filhotes, ao escutarem, estes correm ligeirinho e se escondem dentro das tocas. Esta ave é bem adaptada ao ambiente urbano, sendo considerada quase sinantrópica. Esse termo, sinantrópica, refere-se às espécies de animais não domesticados que se adaptaram a viver junto ao ser humano. Esta espécie vive em terrenos baldios, parques e jardins, onde cava seus ninhos com as unhas dos pés e o bico, formando galerias subterrâneas que podem atingir os 3 metros de profundidade. Você já sabe de quem é o canto? Quem disse que é a coruja buraqueira acertou. A coruja buraqueira tem cerca de 25 centímetros. O seu nome científico é Atene cunicularia e pertence à família Strigidae. Sua plumagem é amarronzada, salpicada de manchinhas mais claras e, quando está construindo o ninho, fica suja com a cor da terra. A cabeça é arredondada com grandes olhos frontais, sobrancelhas brancas e os olhos amarelos. O macho é levemente maior do que a fêmea, mas se estiverem separados, é difícil reconhecer o sexo da ave. Os pais são muito dedicados no cuidado da prole. Quando estão na época reprodutiva, podem juntar esterco e papel higiênico em volta do ninho para atrair insetos. As corujas buraqueiras exercem importante papel no controle biológico de vários artrópodes, baratas, escorpiões, entre outros, e pequenos vertebrados, como roedores e répteis. Assim, devemos protegê-las, pois prestam grande serviço ecológico. Infelizmente, têm sido vítimas de cães e gatos soltos e da maldade de certas pessoas que fecham suas entradas propositalmente.
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3: Os direitos humanos são uma construção histórica de longa duração, por meio da qual os sem direitos se organizam e lutam para serem com direitos. Na tradição ocidental europeia, as revoluções inglesa e francesa afirmaram os direitos do indivíduo, os direitos da liberdade, os direitos civis e políticos. Por sua vez, as revoluções socialistas e comunistas e a social-democracia legaram os direitos coletivos, os direitos econômicos e sociais, os direitos de igualdade. A convergência dessas duas visões chega à Declaração Universal dos Direitos Humanos de 1948. Que consolidou o conjunto dos direitos humanos. A partir dela, novos direitos são afirmados, como os direitos de solidariedade, os direitos dos povos, os direitos ambientais e vários outros. No Brasil, a Constituição Federal de 1988 é a expressão da afirmação dos direitos humanos. Ela recolhe o legado das lutas indígenas, das lutas dos negros e negras, da luta dos trabalhadores e trabalhadoras, da luta contra a ditadura, da luta contra todas as formas de opressão. A segunda Conferência Mundial de Direitos Humanos, de 1993, deu passos para afirmar a universalidade, a indivisibilidade e a interdependência de todos os direitos humanos. Assim, falar de direitos humanos é falar de um processo permanente de sua discussão, sua ampliação e sua efetivação.
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Fim de tarde aqui na sua Unesp FM, trazendo funk como legusta, música do Emerson Villani, do Juliano Beccari, Balacobaco. Teve ainda a Luísa Sobral com Mr. and Mrs. Brown e Lué de Luna, para música do Milton Nascimento, do Ronaldo Bastos, Nada Será Como Antes. Esse é o Fim de Tarde na sua Unesp FM, trazendo daqui a pouquinho o Sérgio Mendes com Emoriô. É um instante só.

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0: Casuarina com o Criolo aqui no Fim de Tarde, música do Raul Sampaio e do Rogério Bicudo, Quero Mais um Samba. Antes o João Bosco, dele do Aldir Blanc, Duro na Queda, também o Peri Ribeiro com a participação do Bossa Rio para Spinning Well e também o Sérgio Mendes e aqui com a banda Brasil 77. Para a música do Gilberto Gil e do João Donato, Emoriô. Fim de tarde na sua Unesp FM, de volta daqui a pouquinho com a Selmar.
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2: O concurso Eu e a Lei da Rádio Câmara e do Plenarinho já é uma tradição, mas também não para de inovar.
3: Nos 200 anos da Câmara dos Deputados, a novidade é uma edição voltada para professores. O desafio é produzir uma videoaula com 5 a 10 minutos de duração sobre o papel do parlamento na história do Brasil e sobre a importância do patrimônio histórico e cultural do país.
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2: Ah, e o concurso tradicional voltado para crianças e adolescentes continua de pé. 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
9: 17 horas e 59 minutos.
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0: Margarete Menezes no fim de tarde, música do Gilberto Gil, Andar com Fé. Fim de tarde também passou a companhia Cabelo de Maria, música da Lucimar e da Mestra Luísa, A Pisada é Essa. E Tambatajá com A Seu Mar. Fim de tarde continua trazendo Marcos Valle com Stacy Kent e Batucada Surgiu.
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0: Fim de tarde aqui na sua Unesp FM, o Rael dele do jeito. Você ouviu também Indiana Mona com Osmar Milito, Strange Caesar, e o Marcos Valle com Stays Quente, para a música do Marcos Valle, Batucada Surgiu. Fim de tarde continua daqui a pouquinho, destacando para você aqui o Roger com o Luiz Melodia. É um instante só.
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I See a Different You com o Coop. Teve ainda no fim de tarde o The Sacred Souls com Will I See Again e Roger com Luiz Melodia, do Luiz Melodia Congênito. A gente continua aqui no fim de tarde. Você ouve agora o Mário Biondi.

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0: Finalizando aqui o fim de tarde desta sexta-feira, Baile Inobidá com Bad Bunny. Antes, a Baiana System, participação do Dino de Santiago e o Antônio Carlos e Jocafe, Batuquerê e Toda Fé de Salvador. Ainda, Vanessa Moreno com Palco e Living It Up com Damien Marley. E também o Mário Biondi no fim de tarde com Upside Down. Fim de tarde ficando por aqui, de volta na segunda-feira aqui na sua Unesp FM. Fim de tarde com a seleção musical do João Flávio Lima. Silvestre Oliveira na operação de áudio e a apresentação foi minha, Ricardo Bizarra. Para você uma ótima sexta-feira e um excelente final de semana. A gente volta a se falar na segunda com o musical Unesp a partir das 2h10 da tarde. Eu espero você. Bom final de semana. Tchau, tchau.
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0: Está no ar a Voz do Brasil. As notícias do governo federal que movimentaram o país no dia de hoje.
1: Olá, boa noite.
2: Boa noite para você que nos acompanha em todo o país.
1: Sexta-feira, 5 de junho de 2026.
2: Vamos ao destaque do dia. Bom condutor ganha incentivo na hora de renovar a carteira.
1: Agora é lei. Motoristas que não cometeram infrações terão a CNH renovada de forma automática. Gabriela Noronha.
3: Cerca de 2 milhões de motoristas já foram beneficiados desde a publicação das novas regras, em dezembro do ano passado.
2: Você vai ouvir também MEC Idiomas.
1: Já está no ar plataforma digital para ajudar o cidadão a aprender inglês e espanhol de graça.
2: Presidente Lula destaca que saber outro idioma amplia oportunidades e abre novas portas na vida das pessoas.
4: O governo está fazendo, está utilizando a tecnologia para criar oportunidade de vocês poderem aprender coisas que a gente não conseguia há muito tempo atrás.
1: E ainda, bloqueio voluntário e simultâneo de todas as casas de apostas autorizadas do Brasil.
2: Mais de 574 mil pessoas já usaram plataforma que permite a autoexclusão de bets. Márcia Fernandes.
5: Cerca de 40% apontaram a perda de controle sobre jogos e afirmaram que os impactos na saúde mental foram o principal motivo para a autoexclusão.
1: Hoje, na apresentação da Voz do Brasil, eu, Luciana Vasconcelos e Luciano Seixas.
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1: Bons condutores vão ter renovação automática da carteira nacional.

0: encaminhada pelo governo do Brasil ao Congresso Nacional em dezembro do ano passado. Segundo o Ministério dos Transportes, cerca de 2 milhões de motoristas já foram beneficiados desde a publicação das novas regras. Entre os beneficiados está Andrei Abreu, morador de Santa Catarina, que conta que em 20 minutos teve o documento renovado.
1: Então, eu só precisei fazer a consulta e lá só atestar mesmo a efetivação. E foi tranquilo, foi bem rápido, questão de 20 minutos mesmo, que se a gente anda corretamente, não tem multas e o sistema ele busca uma forma de desburocratizar, viabilizar a rapidez na renovação, fica bem mais tranquilo e mais pessoas podem, de fato, se animar para poder tirar uma CNH.
0: Além da renovação, o programa CNH do Brasil também facilita o acesso à primeira habilitação nas categorias A, destinada a motocicletas, e B, voltada a veículos de passeio. Com a nova lei, os candidatos podem escolher como preferem se preparar para tirar a CNH. Se por meio do conteúdo teórico gratuito disponível na plataforma digital, se em uma autoescola tradicional ou combinando as duas opções. Com as mudanças, o Brasil bateu recorde de novos condutores habilitados no país este ano. De acordo com o Ministério dos Transportes, mais de 1.141.000 CNHs foram expedidas entre janeiro e maio. O presidente Lula também destacou o impacto direto das medidas no orçamento das famílias brasileiras.
2: Uma carta custava R$ 3.000, R$ 3.500, tinha gente que pagava até R$ 4.000. Agora não, agora o cara gasta R$ 670, R$ 500, já está com a sua carta pronta. Uma coisa importante, nós temos 60 milhões de pessoas usando o aplicativo. 70 milhões de pessoas. É uma população, sabe, o dobro da população argentina utilizando o aplicativo. Bom, isso tudo, para mim dizer ao pessoal que está tirando carta, tire sua carta, porque tirar carta é ter um instrumento de trabalho na mão para que você seja seguro. Portanto, utilize o novo modelo, um novo sistema de tirar carta e seja um motorista legalizado, tanto de moto quanto de carro, se quiser.
0: Os números mostram ainda um crescimento expressivo na procura pelo documento. O total de requerimentos para a emissão da CNH ultrapassou 7 milhões, volume 7 vezes maior que o observado antes da edição da medida provisória. Desse total, mais de 6 milhões de solicitações foram realizadas por meio da plataforma CNH do Brasil. Reportagem Gabriela Noronha.
3: Uma situação que começa como uma simples diversão na internet e o sonho do dinheiro fácil.
4: E aos poucos se torna um ciclo vicioso de endividamento e problemas de saúde mental.
3: Esta é a realidade de quem sofre com os perigos dos jogos da aposta online.
4: De acordo com o Ministério da Fazenda, mais de 25 milhões de brasileiros entraram nas chamadas bets no ano passado.
3: Mas uma nova ferramenta pode ajudar quem precisa enfrentar o vício.
5: Uma busca por dinheiro que resultou em mais dívidas. Essa é a realidade de muitas famílias brasileiras. Nossa equipe conversou com uma mulher que prefere não se identificar. Ela conta que durante uma depressão e precisando de mais recursos, começou a jogar em cassinos online. O hábito virou vício e ela passou a gastar todo o salário e o dinheiro de outras pessoas nas apostas.
6: O jogo meio que foi assim, uma válvula de escape. Aí foi evoluindo até chegar num ponto de eu gastar dinheiro que não era meu. Meu salário entrava, eu gastava tudo. E aqui em casa começou a ficar muito complicado. E foi assim, até ter que tomar medidas drásticas.
5: Para evitar que mais pessoas se viciem e se endividem por causa dos jogos de apostas online, o governo federal lançou uma plataforma de autoexclusão das bets. Com a ferramenta, o usuário indica seu CPF e, com isso, bloqueia de forma voluntária e simultânea o acesso a todas as casas de apostas autorizadas no Brasil, com uma única solicitação. É o que explica Daniele Cardoso, secretária de Prêmios e Apostas do Ministério da Fazenda.
7: Quando esse cidadão procurar uma determinada casa de aposta, ele vai estar bloqueado. Essa casa de aposta busca aqui para saber se esse CPF pode ou não apostar, e aí a gente dá informação dizendo não, porque ele se auto-excluiu. Quando a gente pensou nessa plataforma, a gente pensou não só nesse mecanismo de auto-exclusão centralizada, mas também também ali ser um concentrador de informações em relação ao jogo responsável.
5: Dados do Ministério da Fazenda apontam que só no ano passado, mais de 25 milhões de brasileiros fizeram apostas em jogos online.

0: online. Diante desse cenário, a plataforma de autoexclusão é uma das estratégias do governo para evitar o vício e o endividamento das famílias. Além do bloqueio, a autoexclusão impede novos cadastros e suspende o envio de publicidade sobre o assunto. Desde que a plataforma foi lançada, no final do ano passado, mais de 574 mil pessoas já solicitaram a exclusão dos CPFs para o uso de bets. Do total de cadastrados, cerca de 40% apontaram a perda de controle sobre jogos e afirmaram que os impactos na saúde mental foram o principal motivo para a autoexclusão. Para a mulher que conversamos no início dessa reportagem, é importante existir uma plataforma que possibilite a exclusão do CPF nas casas de aposta.
1: A gente já viu várias coisas, né, muito graves acontecendo com essas pessoas, então eu acho que é importante sim para ajudar muita gente para não entrar nisso, porque é difícil.
0: Além de bloquear o CPF da pessoa para o uso de bets, a plataforma de autoexclusão também reúne orientações e links com informações de onde encontrar atendimento especializado no Sistema Único de Saúde. Pessoas que identificarem prejuízos relacionados às apostas podem buscar apoio nas unidades básicas de saúde e nos centros de atenção psicossocial, presentes em todas as regiões do país. Para quem sofreu com as apostas, a ajuda psicológica é fundamental.
1: É um vício muito perigoso. Então, quando eu decidi, eu vou parar, eu começava a pensar em tudo que eu passei. Aí eu fui atrás para procurar psicólogo especializado no assunto. E a partir desse momento, a perspectiva foi voltando.
0: Para acessar a plataforma e fazer a autoexclusão, basta procurar no seu buscador a frase autoexclusão, Ministério da Fazenda, e clicar no link. O endereço vai te direcionar para a plataforma dentro do site gov.br. Reportagem Márcia Fernandes.
2: Inglês e espanhol na palma da mão e sem custo.
3: Você já pode se inscrever no aplicativo Mac Idiomas, que oferece aulas dos dois idiomas, do nível básico ao avançado.
2: A ferramenta também conta com recursos de inteligência artificial para apoio aos estudos.
4: A plataforma Mac Idiomas, iniciativa gratuita do governo do Brasil para o ensino de inglês e espanhol, começou a funcionar no início deste mês de junho. O aplicativo oferece cursos do nível básico ao avançado, estruturados em 4 a 6 módulos, cada um com 10 a 15 aulas, permitindo que estudantes e demais interessados aprendam novos idiomas sem sair de casa. O presidente Luiz Inácio Lula da Silva destaca que aprender e falar outros idiomas amplia oportunidades e abre novas portas na vida das pessoas.
5: O governo está fazendo, utilizando a tecnologia para criar oportunidade de vocês poderem aprender coisas que a gente não conseguia há muito tempo atrás. É muito importante. Você não vai pagar nada. É o governo que vai arcar com os custos desse programa. O que o Ministério da Educação está fazendo é abrir, não uma janela, escancarar uma porta muito grande para que você tenha acesso às coisas que você precisa ter.
4: Entre as funcionalidades disponíveis no aplicativo estão a integração com a conta gov.br, teste de proficiência, trilhas de aprendizagem com aulas e atividades de reforço, avaliações ao final de cada módulo, sistema de conquistas e ferramentas de prática oral. A plataforma também conta com agentes de inteligência artificial para apoio aos estudos, esclarecimento de dúvidas e conversação nos idiomas. O acesso pode ser feito pelo portal macidiomas.mec.gov.br ou pelo aplicativo Mac Idiomas. Reportagem Thaísa Vitória.
3: E a plataforma Mac Livros, uma biblioteca digital, já alcançou a marca de 862 mil usuários.
2: Desde abril, quando a ferramenta foi lançada, já foram acessadas 468 mil obras, uma média de 3.400 livros por dia.
3: Somado todo o tempo de leitura dos usuários na plataforma, chega-se a 269 mil horas, o equivalente a cerca de 30 anos de leitura sem parar.
2: O livro mais lido é A Cabeça do Santo, da jornalista e escritora brasileira Socorro Acioli, e conta a história de um jovem que descobre possuir o dom de ouvir as preces de mulheres para Santo Antônio.
3: Completam as cinco obras mais lidas, Crime e Castigo e Noites Brancas, de Dostoiévski, e também A Vegetariana e Sem Despedidas, de Han Kang.
2: Para ter acesso às obras, basta acessar o site do MEC Livros ou o aplicativo e fazer o login com a conta do gov.br.
3: É por meio da conta gov.br que o cidadão tem acesso a mais de 4.600 serviços públicos.
2: E quem perdeu o acesso à conta precisava aguardar até 3 dias até ter o problema resolvido.
3: Para facilitar a vida do cidadão, o governo do Brasil lançou uma ferramenta que recupera o acesso ao gov.br de forma rápida e simples.
6: Meu INSS, meu SUS Digital, Enem Fies, Carteira de Trabalho Digital e Carteira Digital de Trânsito são alguns dos serviços mais demandados na plataforma gov.br. Atualmente são mais de 176 milhões de usuários. Para facilitar a vida de quem precisa recuperar o acesso à conta, em caso de perda ou troca do celular, por exemplo, o governo do Brasil desenvolveu uma ferramenta que simplifica esse processo. É o que explica o diretor do Departamento de Identidade Digital, Hudson Vinícius Mesquita.
7: Então isso traz autonomia para o cidadão, muito mais rápido de fazer, não precisa envolver a central de atendimento. A expectativa é que mais pessoas possam habilitar, se sentir confortáveis a utilizar essa camada de segurança.
6: O primeiro passo é atualizar o aplicativo do GovBR para ter acesso à opção de recuperação com e-mail. Na verificação em 2 etapas, clicar na opção Estou com dificuldade para gerar código e seguir os passos. Será preciso fazer um reconhecimento facial para concluir o processo. Para o secretário de Governo Digital, Rogério Mascarenhas, além de facilitar a vida do cidadão, a ferramenta traz mais segurança.
8: Então a gente sempre está buscando que a segurança esteja em primeiro lugar. A gente está colocando a possibilidade de utilizar um e-mail que a pessoa cadastre para que ela possa fazer essa recuperação da conta sem qualquer procedimento administrativo, ou seja, ela mesma consegue fazer isso. A partir de um reconhecimento facial, ela já consegue fazer recuperação da sua conta.
6: O passo a passo da ferramenta está disponível na internet em acesso.gov.br. Depois é só clicar na aba Ajuda. Reportagem Nazi Brum.
2: Você já ouviu falar em phishing, uma palavra em inglês que se refere à pescaria?
3: O termo é usado para sites, e-mails ou mensagens falsos usados para recolher dados de quem usa a internet.
2: Esse e outros termos ligados ao mundo digital podem ser compreendidos por qualquer pessoa por meio de vídeos ou até mesmo histórias em quadrinhos.
3: Conhecer cada vez mais sobre o ambiente digital pode evitar golpes. Saiba mais na reportagem de Cleide Lopes.
9: Há 2 anos, a gaúcha Gisele Helgida recebeu uma ligação de um suposto atendente do banco digital onde ela tinha conta. Do outro lado da linha, a informação era de que o cartão dela havia sido clonado. Assustada, ela seguiu as orientações do falso funcionário, forneceu dados pessoais e fez até reconhecimento facial. Ela não sabia, mas estava caindo em um golpe digital.
10: Fiz o reconhecimento facial e quando eu terminei o reconhecimento facial, a minha conta foi zerada. Era o valor que eu tinha para pagar o meu aluguel, a minha água, a minha luz.
9: Mensagens falsas, links suspeitos, roubo de senhas e tentativas de fraude estão entre os principais riscos para quem usa a internet. Por isso, o governo do Brasil aposta em mais uma estratégia: conscientizar a população por meio de vídeos, cartilhas e materiais educativos sobre os perigos e as armadilhas usadas por criminosos virtuais. Entre os lançamentos está a revista em quadrinhos, phishing e golpes cibernéticos. Com linguagem simples e acessível, a publicação mostra como os golpistas agem e orienta sobre formas de proteção. Também foram lançados vídeos voltados especialmente para idosos e conteúdos com dicas de acesso seguro aos serviços do gov.br. Como explica o secretário do Governo Digital do Ministério de Gestão e Inovação em Serviços Públicos, Rogério Mascarenhas.
11: Levar a população de uma forma simples, através de vídeos, né, que estão disponíveis lá na nossa página do gov.br/PPSI, né, que é o Programa de Privacidade e Segurança da Informação. Vídeos que auxiliem as pessoas com pequenos cuidados e também as preocupações que a gente tem que ter aí em relação a essa forma de ataque, né, ou de abordagem que esses criminosos acabam fazendo na população.
9: O jornalista Felipe Camelo também já caiu em golpes virtuais. Seduzido por promoções imperdíveis na internet, fez compras de produtos que nunca chegaram.
12: Hoje a gente tem que ficar muito atento por promoções muito atraentes. Então você pega aquele produto, pega aquela loja, põe na internet, aí você vai ver o tanto de reclamações, aí por ali você já pode tirar um parâmetro se é golpe, se não é.
9: O especialista em tecnologia da informação, Marlo Prudente, explica que os principais cuidados, desconfiar de mensagens urgentes e procurar sempre os canais oficiais.
13: Se você recebe qualquer mensagem com esse senso de urgência, desconfie. Às vezes você recebe o WhatsApp ou qualquer outro meio não oficial, sai dali, vai no aplicativo do GovBR, vai no aplicativo do banco, porque tudo é digital, então se acontecer qualquer coisa desse tipo, você vai receber uma notificação do próprio aplicativo oficial do governo, do banco ou qualquer outro que seja.
9: Segundo o governo federal, o Brasil é hoje referência em serviços digitais. São mais de 4.600 oferecidos por cerca de 250 órgãos públicos na plataforma gov.br. Reportagem Cleide Lopes.
2: Só reforçando, o material está disponível no site gov.br/governo-digital, na aba Privacidade e Segurança.
3: E atenção, pescadores! O Ministério da Pesca e Aquicultura alerta sobre tentativas de golpe relacionadas ao Registro Geral da Atividade Pesqueira.
2: Segundo relatos dos próprios usuários do sistema Pesque Brasil, alguns estão recebendo mensagens falsas via aplicativo WhatsApp.
3: Os golpistas fazem o print da tela da consulta pública da licença e adulteram o documento.
2: Assim, quem está com a licença ativa é levado a acreditar que o documento está suspenso ou cancelado. Aí os golpistas solicitam pagamento para que a situação seja normalizada.
3: O Ministério ressalta que não cobra nenhum tipo de taxa para regularização da profissão.
2: Em caso de dúvida, procure informações apenas pelos canais oficiais. Pelo WhatsApp, no número código 61, telefone 3276-5073.
3: Mais informações do Ministério da Pesca no endereço gov.br/mpa.
2: Muitas mulheres, a independência financeira é um dos fatores cruciais para romper com ciclos de violência doméstica.
3: Agora, mulheres empreendedoras do setor do turismo em situação de vulnerabilidade terão acesso a condições especiais de crédito pelo novo Fundo Geral de Turismo.
2: A portaria prevê que beneficiárias solicitem suspensão temporária dos pagamentos por até 6 meses e também estabelece ampliação dos prazos de carência.
3: Durante o Fórum Internacional de Mulheres no Turismo em João Pessoa, o ministro do Turismo Gustavo Feliciano ressaltou que a medida busca criar uma rede de segurança para que mulheres vítimas de violência mantenham seus negócios.
14: Alguma mulher que for vítima ou tiver alguma dificuldade no enfrentamento de violência, ela vai ter uma carência maior de 180 dias nos prazos do FUGETUR, podendo dar uma mobilidade e uma tranquilidade maior para passar por esse problema de enfrentamento que ela foi vítima de violência e depois voltar a arcar com as parcelas do financiamento.
2: A solidariedade que salva vidas levou o Brasil a um resultado histórico.
3: No ano passado, foram realizados 31 mil transplantes de órgãos, o maior número já registrado no país.
2: E por trás de cada cirurgia está uma complexa rede de equipes e logística com um único objetivo: salvar vidas.
15: A espera pode durar meses, às vezes anos. Para Elisângela Alves, de Brasília, a segunda chance chegou graças a um gesto de amor da própria família.
16: O rim já estava bastante comprometido e o médico disse que o próximo passo seria começar a busca na família sobre quem poderia estar doando o órgão, né? E no futuro próximo eu entraria em uma hemodiálise.
15: Elisângela convivia com a insuficiência renal e dependia de tratamento constante, até que veio a compatibilidade e o transplante de um novo rim, doado pela irmã Márcia Alves.
17: Quando ela falou, preciso de um rim, eu falei, eu te dou um. E a gente brincando e tudo, e realmente deu tudo certo, graças a Deus, fizemos os exames, né, a compatibilidade, então podemos fazer a cirurgia. Estava super tranquila e segura em relação à minha decisão, correu tudo bem.
15: Hoje, recuperada, a Elisângela segue uma vida normal. Histórias como a dela ajudam a explicar um resultado histórico. O Brasil bateu recorde de transplantes em 2025. Foram 31 mil procedimentos realizados em todo o país, o maior número já registrado. Entre os procedimentos mais realizados estão os transplantes de córnea, rim, medula óssea, fígado e coração. A estrutura envolve hospitais, equipes médicas, centrais de transplante e logística aérea. No ano passado, foram realizados 4.808 voos para o transporte de órgãos e equipes, em parceria com companhias aéreas e a Força Aérea Brasileira. O governo do Brasil investiu R$1,5 bilhão de reais no Sistema Nacional de Transplantes, recursos que ajudam a ampliar equipes, acelerar diagnósticos e reduzir o tempo de espera de quem depende de uma nova chance. Uma estrutura complexa e que faz do Brasil um líder em transplantes na rede pública, destaca Patrícia dos Santos, coordenadora-geral do Sistema Nacional de Transplantes do Ministério da Saúde.
18: Demonstra o compromisso do Ministério da Saúde em fortalecer uma das maiores políticas públicas de transplantes do mundo. Esse financiamento é o que permite ampliar o acesso, reduzir as desigualdades regionais, qualificar os serviços e garantir que mais brasileiros tenham a chance de receber um transplante com segurança gratuitamente pelo SUS.
15: Mas apesar dos avanços, ainda existe um desafio importante. Hoje, cerca de 45% das famílias brasileiras ainda recusam a doação de órgãos, segundo dados do Ministério da Saúde. Pela legislação brasileira, a doação só ocorre com autorização dos parentes. Para quem aguarda na fila, a possibilidade de um transplante depende desse consentimento, explica o nefrologista Dr. Geraldo Freitas.
19: Falar da intenção de ser doador, caso isso aconteça, isso é importante, porque é imprevisível quando a situação de morte cefálica vai acontecer. Se estiver conversado com a família, a probabilidade de a gente efetivar um doador é muito maior do que se isso não tivesse sido comentado em nenhum momento.
15: O Sistema Único de Saúde responde por cerca de 86% dos transplantes realizados no país. O atendimento inclui exames, cirurgia, acompanhamento médico e medicamentos, tudo de forma gratuita. Reportagem Pablo Mundim.
3: E essas foram as notícias do Governo do Brasil.
2: Uma realização da Secretaria de Comunicação Social da Presidência da República.
3: Com produção da empresa Brasil de Comunicação.
2: Fique agora com as notícias do Poder Judiciário e do Congresso Nacional. Uma boa noite e um bom fim de semana.
3: A gente volta na segunda-feira. Boa noite para você.

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2: No Dia Mundial do Meio Ambiente, a STF relembra decisões que fortaleceram a proteção ambiental no Brasil.
3: Supremo começa a julgar recurso apresentado pelo ex-deputado Roberto Jefferson.
2: TSE divulga distribuição do Fundo Especial de Financiamento de Campanha para as eleições 2026.
3: Boa noite, eu sou Marcela Luiza.
2: E eu sou Walter Lima.
3: Hoje, 5 de junho, é o Dia Mundial do Meio Ambiente.
2: E para celebrar a data, o Supremo Tribunal Federal relembra algumas decisões que consolidaram a proteção ambiental como um direito fundamental previsto em nossa Constituição. Marta Ferreira.
4: Neste Dia Mundial do Meio Ambiente, algumas das principais decisões da Corte merecem destaque. Em relação ao Fundo Clima, em 2022, o STF determinou a retomada do funcionamento do Fundo Nacional sobre a Mudança do Clima, mecanismo do governo federal criado para financiar projetos de enfrentamento às mudanças climáticas. Em relação às queimadas e ao desmatamento na Amazônia e no Pantanal, a Corte reconheceu falhas estruturais na execução de políticas de enfrentamento das queimadas e determinou a elaboração e a implementação de planos de combate a incêndios e desmatamento e o fortalecimento de órgãos de fiscalização e a coordenação entre a União e os estados da Amazônia e do Pantanal.
3: O Supremo Tribunal Federal começou a julgar nesta sexta-feira um recurso apresentado pelo ex-deputado Roberto Jefferson contra uma multa de R$ 452 mil ligada à condenação dele em 2024.
2: O julgamento ocorre no plenário virtual e está previsto para terminar em 15 de junho. Pablo Lemos.
5: O ex-deputado Roberto Jefferson foi condenado a pagar a multa em um processo no qual foi sentenciado a 9 anos de prisão por calúnia, homofobia e por incitação à prática dos crimes de abolição do Estado Democrático de Direito e de dano qualificado. A defesa recorreu alegando que ele não tem condições financeiras de arcar com o valor. Mas o relator do caso no Supremo Tribunal Federal, ministro Alexandre de Moraes, rejeitou o pedido. Ele destacou que o valor de mais de R$ 452 mil pode ser parcelado em 18 vezes, como condição para a progressão de regime.
3: O Tribunal Superior Eleitoral divulgou os valores do Fundo Especial de Financiamento de Campanha, destinados aos partidos políticos para as eleições gerais de 2026.
2: Ao todo, R$ 4,9 bilhões vão ser distribuídos entre 30 partidos, de acordo com os critérios estabelecidos na legislação eleitoral, considerando a representatividade das legendas no Congresso Nacional. Fábio Ruas.
6: O PL vai receber o maior valor, R$ 881 milhões e 700 mil. Em seguida, o PT, com R$ 615 milhões e 400 mil. E depois o União, com algo em torno de R$ 526 milhões e 200 mil. Juntas, as três legendas concentram quase 40% do montante distribuído pelo Fundo Eleitoral, que é custeado pela União em ano eleitoral. O objetivo do fundo é financiar campanhas de candidatas e candidatos.
3: Justiça Federal paralisa licenciamento de terminal de gás natural liquefeito em Barcarena, Pará.
2: A ação atende a pedido do Ministério Público Federal, Sabrine Menezes.
7: A decisão paralisou o avanço do licenciamento ambiental e a implantação do terminal de gás natural liquefeito de Barcarena, no Pará. A decisão reconheceu argumentos do MPF e o risco de danos irreversíveis aos modos de vida das comunidades tradicionais e ao meio ambiente, caso o projeto avançasse sem os estudos adequados. Na sentença, a Justiça estabelece diversas obrigações ao governo do Pará, à Termogás e ao INCRA, como a proibição de emissão de licenças e a suspensão de atividades ligadas ao empreendimento, sob pena de multa diária de R$ 50 mil em caso de descumprimento.
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3: Uma boa noite.
2: Bom fim de semana e até segunda-feira.
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7: Eu sou Paula Groba.
8: E eu sou Humberto Pinheiro.
7: E estes são os destaques de hoje do Jornal do Senado, que começa agora.
8: Proposta garante proteção total a fundos de previdência afetados pelo Banco Master.
7: Autonomia do Banco Central com orçamento próprio está na pauta da Comissão de Constituição e Justiça.
8: Tarifaço. Senadora pede diálogo com os Estados Unidos para proteger exportações do Brasil.
7: Boa noite.
8: Boa noite.
7: Um projeto apresentado no Senado quer evitar prejuízos a aposentados e pensionistas de estados e municípios que investiram recursos no Banco Master.
8: A proposta amplia a cobertura do Fundo Garantidor de Créditos para assegurar a devolução integral dos valores aplicados. Repórter Marcela Cunha.
9: A proposta foi apresentada pelo senador Renan Calheiros, do MDB de Alagoas. Na prática, o projeto obriga o FGC, uma espécie de seguro dos bancos, a garantir a devolução integral dos recursos que tenham sido aplicados no Banco Master. Hoje, essa garantia tem limite de até R$ 250 mil reais por CPF ou CNPJ, por instituição ou conglomerado financeiro, e é financiada pelos próprios bancos. Segundo Renan, a medida quer evitar que aposentados e pensionistas sejam prejudicados por essas aplicações.
10: O meu projeto, ele parte de um princípio claro. Não é justo que o segurado beneficiário do regime previdenciário arque com prejuízos decorrentes de eventuais irregularidades ou má gestão ou roubalheira mesmo por parte de instituições financeiras.
9: Críticos da proposta afirmam que a cobertura integral pode transferir para o sistema bancário o prejuízo de aplicações de risco feitas por gestores públicos. Na justificativa do projeto, Renan Calheiros defende que a medida não impede a investigação de gestores públicos que tenham agido com dolo ou má fé e evita que fundos de previdência arquem com o prejuízo.
7: Escola, profissão e menos violência. Essa é a equação defendida por parlamentares que querem expandir a educação profissional e tecnológica no Brasil.
8: A avaliação é que a formação técnica abre portas para o emprego e afasta jovens da criminalidade. Repórter Lana Dias.
11: De acordo com o Anuário Brasileiro de Segurança Pública, em 2024, mais de 72 mil adolescentes foram apreendidos por cometerem atos infracionais, que é o crime ou contravenção penal praticados por menores de 18 anos. O fortalecimento da educação e da profissionalização de jovens se mostra fundamental na prevenção desse índice, que já vem diminuindo em relação aos anos anteriores. Para o senador astronauta Marcos Pontes, do PL de São Paulo, presidente da Frente Parlamentar em favor da educação profissional e tecnológica, a inserção de adolescentes nessa modalidade de ensino pode melhorar a qualidade de vida e ainda contribuir com a mão de obra qualificada no país.
12: Pois você transforma em cidadãos produtivos para o país, que vão ser felizes, ter suas famílias, em ter sucesso na vida. Então, o ensino profissionalizante, ele é muito mais do que o objetivo só do lado corporativo, do lado executivo, do lado das empresas, mas muito também do lado social.
11: Ele ainda afirmou que a ampliação da educação profissional depende de esforços conjuntos entre os setores público e privado.
12: Não são só os estados e os municípios, tem que ser um conjunto em parceria com as empresas. Um dos problemas, que é muito claro, claro, em se ver, é a participação maior necessária das empresas dentro das escolas e as escolas recepcionarem melhor as empresas. As empresas sabem qual é a necessidade.
11: A Frente Parlamentar, em atividade desde 2025, busca aprimorar a legislação, fiscalizar políticas públicas e ampliar o investimento em educação profissional e tecnológica no Brasil.
7: E a Comissão de Constituição e Justiça pode votar na próxima reunião a proposta de emenda à Constituição que busca assegurar orçamento próprio e autonomia operacional ao Banco Central.
8: A PEC está sendo discutida há 2 anos na CCJ. As informações com o repórter Bruno Lourenço.
13: A proposta que busca assegurar ao Banco Central autonomia técnica, administrativa, orçamentária e financeira foi apresentada em 2023 pelo senador Vanderlan Cardoso, do PSD de Goiás. Passou por uma audiência pública e foi assunto em sabatinas de diretores e presidentes do BC desde então. O relator, senador Plínio Valério, do PSDB do Amazonas, acredita que a proposta já está madura e defende a urgência da matéria para dar condições do banco defender o real, o sistema financeiro e manter o PIX livre de pressões.
14: Do grosso modo, o PIX é do Banco Central. Não pode emprestar, não pode ceder, não pode vender, não pode fazer nada. É do Banco Central. E mais, não pode cobrar taxa de pessoa física. Isso é a garantia que todo brasileiro quer.
13: A proposta retira o Banco Central de vinculação a ministério ou a qualquer órgão ou sistema da administração pública e de tutela ou subordinação hierárquica.
15: Somente 10% das ações do Programa de Proteção e Promoção da Saúde Menstrual voltado a mulheres e meninas de baixa renda foram executados até hoje.
8: A política pública é fruto de legislação aprovada pelo Congresso, mas enfrenta obstáculos com a falta de orçamento. Repórter Marcela Diniz.
16: Criado por lei em 2021, o Programa de Proteção e Promoção da Saúde Menstrual tem entre suas ações principais a oferta gratuita de absorventes e outros itens de higiene para pessoas em situação de rua ou extrema vulnerabilidade, privadas de liberdade e estudantes de baixa renda da rede pública. No Senado, a proposta teve como relatora Zenaide Maia, do PSD do Rio Grande do Norte.
17: A Unicef, antes da pandemia, já mostrava que 4 milhões não tinham acesso a itens mínimos de cuidados menstruais. Um assunto que não era muito falado.
16: Mas somente 10% das ações do programa foram executadas até agora. Diagnóstico feito durante a audiência de conciliação entre União, Ministérios e a ONG Crioula, que desde 2022, por meio de ação civil pública, vem cobrando a efetiva implementação da política. Juliana Martins, representante da ONG, espera que o programa seja aprimorado com urgência e que o Parlamento fortaleça a fiscalização e o orçamento das ações de saúde menstrual.
18: O Parlamento tem um papel fundamental, em especial quando a gente pensa em qual é o orçamento destinado, né, para reduzir as barreiras com relação ao acesso.
16: Entre as falhas detectadas no programa de saúde menstrual estão barreiras digitais que dificultam o acesso de pessoas em situação de vulnerabilidade, falta de transparência no orçamento e de articulação entre os ministérios envolvidos.
15: O senador Hermes Klan, do PL de Santa Catarina, defendeu que os programas sociais sejam uma porta de saída da pobreza, com foco na geração de empregos, no empreendedorismo e na qualificação profissional.
8: Segundo ele, mais de 112 mil famílias catarinenses deixaram o Bolsa Família entre 2023 e 2026 após aumentarem a renda, o que, na sua avaliação, demonstra que desenvolvimento econômico e inclusão social podem avançar juntos.
19: Mais importante do que o número de pessoas que ingressam em programas sociais é o número de pessoas que conseguem sair deles por terem conquistado autonomia econômica. O emprego, a renda e a oportunidade continuam sendo instrumentos mais eficazes de transformação social.
15: E a senadora Tereza Cristina, do PP de Mato Grosso do Sul, alertou para os possíveis impactos da investigação comercial aberta pelos Estados Unidos. Ela destacou que produtos como suco de laranja, café e carnes estão fora das tarifas, mas setores como máquinas, madeira e etanol ainda podem ser afetados.
8: A parlamentar defendeu a continuidade das negociações para evitar prejuízos às exportações brasileiras com o aumento das tarifas.
20: Essa investigação ela está sobre 76 países, não é só o Brasil, para esclarecer. Então, eu acho que agora é continuar negociando para ver se a gente consegue estancar, vamos dizer, essas tarifas de 25%, porque inviabilizam realmente aqueles segmentos, aqueles setores que serão tarifados com 25%.
8: Com edição de Paulo Groba e trabalhos técnicos de Eliseu Caires, o Jornal do Senado fica por aqui. Acompanhe agora as notícias do Tribunal de Contas da União e da Câmara dos Deputados. Boa noite.
15: Boa noite e um bom fim de semana.
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21: O Tribunal de Contas da União fez auditoria para avaliar se as regras do Bolsa Família estão sendo cumpridas e como está o acompanhamento do programa. A fiscalização também verificou programas de transferência de renda implementados por estados e municípios. Em todo o país, foram encontradas quase 230 ações com propostas semelhantes ao Bolsa Família. Um dos maiores problemas está na falta de integração de dados com o CAD único. O ministro relator do processo no TCU, Jorge Oliveira, explicou as consequências desse tipo de falha.
4: Na prática, isso significa que os entes federativos frequentemente não conseguem saber de maneira integrada quem está recebendo benefícios, quanto está recebendo e se há acúmulo indevido ou ausência de proteção social.
21: Somente em 2025, cerca de 890 mil famílias habilitadas aguardavam aprovação para entrar no Bolsa Família. Saiba mais em tcu.gov.br.
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22: Proposta cria estratégia nacional para enfrentar impactos do vício em jogos.
23: Comissão proíbe posse de armas para quem estiver sob medida protetiva.
22: Dependentes de vítimas de violência terão prioridade na matrícula escolar.
23: Projeto de lei aumenta a punição para o crime de ultraje a culto religioso.
22: Boa noite. Proposta aumenta a pena para o crime de ultraje a culto religioso e impede que manifestações de fé em cerimônias sejam enquadradas como crime de preconceito. A repórter Daniele Lessa explica as medidas.
24: A Comissão de Constituição e Justiça da Câmara dos Deputados aprovou o projeto que aumenta a punição para o crime de ultraje a culto religioso e para o impedimento ou perturbação de atos religiosos. O texto aprovado foi a versão elaborada pelo relator, deputado pastor Marco Feliciano, do PL de São Paulo. Hoje, o Código Penal prevê pena de detenção de 1 mês a 1 ano para quem zombar de alguém por motivo de crença, impedir cerimônia religiosa ou vilipendiar ato ou objeto de culto. Com a proposta aprovada na CCJ, a pena passa a ser de reclusão de 2 a 4 anos, além de multa. O texto também estabelece que, se houver emprego de violência, a pena será aumentada em 2/3. Outra mudança altera a lei que trata dos crimes de preconceito. O novo texto deixa claro que não constitui crime a manifestação de crenças, sermões, pregações, culto, ensino ou orientação religiosa realizados em atividades de caráter religioso ou litúrgico, mesmo que transmitidos pela internet ou por outros meios de comunicação, como explica o relator, pastor Marco Feliciano.
25: Por exemplo, se um pastor ou um padre ou uma pessoa que é espiritualista estiver no exercício da sua fé, no exercício da sua função, e ela criticar uma outra religião, isso seria intolerância religiosa? É claro que não, porque a maioria das religiões praticam aquilo que nós chamamos de proselitismo, ou seja, eles tentam converter as pessoas. E no mundo em que nós vivemos hoje, do politicamente correto sendo impregnado na mente das pessoas, muitas pessoas, tanto padres como pastores e outros entes de religiões espiritualistas, estão sendo punidas, processadas por intolerância religiosa, quando na verdade eles estão apenas praticando a sua fé.
24: A proposta que aumenta a pena para o crime de ultraje a culto religioso impede que manifestações de fé em cerimônias sejam enquadradas como crime de preconceito ainda precisa ser analisada pelo plenário da Câmara. Se aprovada, seguirá para o Senado. Da Rádio Câmara de Brasília, Daniele Lessa.
5: Educação.
23: Câmara aprova projeto que garante prioridade na matrícula escolar para dependentes de mulheres vítimas de violência doméstica. A repórter Sofia Peçanha tem os detalhes.
26: A Câmara dos Deputados aprovou projeto que dá prioridade na matrícula escolar para dependentes de mulheres vítimas de violência doméstica em escolas próximas de sua nova residência. A proposta, apresentada pelo deputado Rômulo Gouveia, altera a Lei Maria da Penha. A medida assegura prioridade à mulher em situação de violência doméstica e familiar para matricular ou transferir seus dependentes para a instituição de ensino mais próxima de seu domicílio, seja pública ou particular. Para ter direito à prioridade, a mulher deverá apresentar documentos que comprovem o registro de ocorrência policial ou processo judicial relacionado à violência doméstica. O texto aprovado também permite que o juiz determine, como medida protetiva de urgência, a matrícula ou transferência do aluno, mesmo que não haja vaga na instituição mais próxima do novo domicílio. Além disso, o juiz determinará a devida comunicação ao conselho tutelar competente para acompanhamento. Segundo a justificativa, a interrupção da trajetória escolar resulta em imenso prejuízo para as famílias, já submetidas a pesado trauma psicológico e social, como explica o parecer da deputada Laura Carneiro, do PSD do Rio de Janeiro, lido na Comissão de Constituição e Justiça, pelo deputado Helder Salomão, do PT do Espírito Santo.
0: Tal medida protege ainda mais a mulher vítima de violência doméstica e seus dependentes, garantindo-lhe o direito fundamental à educação em meio a um contexto tão difícil de afastamento do lar em razão da violência doméstica.
26: O projeto que garante à mulher vítima de violência doméstica prioridade para matricular filhos ou dependentes em escolas próximas de sua nova residência segue para análise do Senado. Da Rádio Câmara de Brasília, Sofia Pessanha.
2: Comissões. Avança na Câmara o projeto que cria uma estratégia nacional para enfrentar os impactos do vício em jogos.
3: A proposta já foi aprovada em todas as comissões temáticas da Câmara e está pronta para ser incluída na pauta de votação do plenário. A reportagem é de Maria Neves.
6: A Comissão de Saúde da Câmara aprovou o projeto do deputado Rui Carneiro, do Podemos da Paraíba, que institui uma estratégia nacional para cuidar de pessoas afetadas pelo vício em jogos e apostas, principalmente por meio da internet. O texto aprovado prevê uma rede de apoio formada por diferentes áreas do governo para enfrentar os impactos sociais e de saúde decorrentes do vício em apostas. De acordo com a relatora, a deputada Jandira Fegali, do PCdoB do Rio de Janeiro, devido à facilidade de acesso por meio do celular, a compulsão por jogos atinge uma parcela cada vez maior da população. Segundo a parlamentar, os mais afetados ainda são os homens, mas o problema já começa a atingir também mulheres e adolescentes.
9: E o que a gente vê é que em torno de entre 2 e 10% da população já começa a ter sintomatologia da dependência. Então é preciso que a gente institua uma política de prevenção, campanhas educativas, ao mesmo tempo de acolhimento, de assistência individualizada e confidencial. O Ministério da Saúde já faz hoje, já instituiu o teleatendimento gratuito, mas nós estamos estendendo todo esse tratamento, não só ao SUS, mas também ao Sistema de Assistência Social e à Rede de Atenção Psicossocial.
6: Dentre as ações previstas na proposta, consta um acompanhamento médico e psicossocial para os indivíduos e seus familiares. A medida prevê ainda a criação de grupos de apoio baseados na experiência, a realização de campanhas e a publicação de materiais didáticos, com foco especial na proteção de crianças e adolescentes e a cooperação com operadoras de apostas para detectar comportamentos de risco. Jandira Fegali defende também a limitação das propagandas de sites de apostas e o aumento da taxação das empresas de jogos online, conhecidas como bets. A deputada ressalta que, como a sede da maioria dessas empresas fica no exterior, o dinheiro também sai do país, o que retira recursos, inclusive, das políticas de atenção a pessoas que desenvolvem compulsão por jogos. A relatora lembrou que, recentemente, o país aumentou a taxação das bets, que era de 12% e vai chegar a 18%, mas, para ela, ainda é pouco. Segundo afirma, há países que cobram até 40% de imposto dessas empresas. Da Rádio Câmara de Brasília, Maria Neves.
2: O projeto que institui uma estratégia nacional para cuidar de pessoas afetadas pelo vício em jogos e apostas também já foi aprovado pelas Comissões de Finanças e Tributação e de Constituição e Justiça. O texto segue para análise no plenário da Câmara.
10: Saúde.
3: Comissão aprova projeto que prevê expansão da telemedicina nos municípios. A repórter Júlia Lopes nos conta os passos para a adoção da medida.
12: As teleconsultas têm se tornado uma alternativa para ampliar o acesso aos serviços do Sistema Único de Saúde, o SUS. Elas permitem atender o maior número de pessoas e chegar a regiões mais distantes no país. Nesse cenário, a Comissão de Saúde da Câmara dos Deputados aprovou um projeto de lei que cria a política de expansão da telesaúde no SUS. Atualmente, cerca de 10% dos municípios brasileiros oferecem serviços de medicina online à população, segundo o levantamento da Frente Nacional dos Prefeitos. Com a nova política, o governo federal deverá apoiar estados e municípios na ampliação desse atendimento, com prioridade para regiões mais vulneráveis e de difícil acesso. O texto prevê a criação de programas federais com apoio técnico e financeiro. Entre as medidas estão investimentos em conectividade, aquisição de equipamentos para unidades do SUS, capacitação de equipes e desenvolvimento de novos modelos de atendimento digital. A proposta também cria a Base Nacional de Telemedicina e Telesaúde, que deve integrar os dados de atendimento virtuais em todo o país, facilitando o acesso às informações de saúde. Para a relatora do projeto, a deputada Adriana Ventura, do Novo, de São Paulo, a iniciativa ajuda a enfrentar desigualdades regionais, amplia o acesso à saúde e permite a unificação de dados da população como prontuário eletrônico em um único sistema.
7: O objetivo, basicamente, é que a gente amplie isso com uma base única. Então, a gente precisa trabalhar interoperabilidade, precisa dar mais acesso para as pessoas, principalmente as pessoas que hoje não têm acesso. Então, o objetivo desse é fazer uma integração e fazer com que haja um compromisso dessa integração de estados, municípios e também planos de saúde que também atendem o SUS.
12: Os estados e municípios deverão incorporar a telesaúde em seus planos permanentes de cuidado, definindo metas e indicadores compatíveis com a realidade local. De acordo com o Ministério da Saúde, em 2025, 76% da população brasileira depende diretamente do SUS. O sistema realiza por ano 2,8 bilhões de atendimentos e conta com cerca de 3,5 milhões de profissionais em atuação. O projeto, que busca aumentar a participação da telesaúde no SUS, segue agora para análise na Comissão de Finanças e Tributação. Da Rádio Câmara de Brasília, Júlia Lopes.
1: Agricultura.
22: Comissão de Agricultura aprova a erradicação da leucena, planta invasora no Cerrado. O repórter José Carlos Oliveira explica os problemas causados pela praga.
10: A Comissão de Agricultura da Câmara dos Deputados aprovou a proposta de controle, manejo e erradicação progressiva da leucena, uma leguminosa originária da América Central. A planta exótica invasora se disseminou descontroladamente em vários biomas brasileiros, sobretudo em áreas do Cerrado, no Centro-Oeste. O autor do projeto de lei, deputado Otto Alencar Filho, do PSD da Bahia, lembrou que a leucena foi introduzida no Brasil como forrageira, ou seja, com foco na alimentação de animais de produção, como bois, porcos e cabras. Também foi usada na recuperação de solo. No entanto, a planta se desenvolveu rapidamente e passou a competir com a vegetação nativa, alterando os ecossistemas. O relator, deputado José Medeiros, do PL do Mato Grosso, concordou com a necessidade de controle da leucena.
11: É uma leguminosa muito aceita pelos produtores, porque tem alto índice de proteína para o gado, mas ela também se espalha de forma assim, muito avassaladora, e ele pede justamente a substituição gradativa dessa leguminosa para que não vire uma praga por todo o país. Porque ela produz bastante semente, é levada pelo vento, por passarinhos também. De um bem que se esperava, acaba causando um problema para toda a atividade silvopastoril.
10: Para o controle gradual da planta, o projeto de lei prevê campanhas educativas, linhas de financiamento, assistência técnica e extensão rural voltadas à substituição da leucena por espécies alternativas. Áreas rurais que cultivam a planta terão até 10 anos para erradicá-la. O texto ainda proíbe o plantio de leucena em áreas de preservação permanente, unidades de conservação de proteção integral, florestas públicas, terras indígenas e territórios quilombolas. A proposta de erradicação da leucena ainda vai passar pela análise das comissões de meio ambiente, de finanças e tributação e de Constituição e Justiça. Da Rádio Câmara de Brasília, José Carlos Oliveira.
1: Justiça.
23: Comissão aprova projeto que aumenta a proteção para vítimas de violência, exigindo que juiz escute a mulher antes de decidir pela revogação de medidas protetivas do agressor.
22: O projeto está pronto para entrar na pauta do plenário da Câmara, como informa o repórter Silvia Munhato.
13: A Comissão de Constituição e Justiça da Câmara aprovou o projeto que determina que, antes de decidir sobre a revogação de medidas protetivas de urgência do agressor, o juiz escute a mulher vítima de violência doméstica e familiar e verifique se ela não está em risco. Além disso, a proposta determina a realização da chamada audiência de admoestação para a soltura de agressor em caso de revogação de prisão preventiva. É o que explica a relatora, a deputada Laura Carneiro, do PSD do Rio de Janeiro.
14: E o juiz vai dizer para ele: olha só, o senhor, se descumprir, vai acontecer isso. Se o senhor deixar de cumprir as medidas protetivas, vai acontecer isso. Ou seja, ele de alguma maneira vai fazer com que o agressor repense qualquer possibilidade de reincidência naquela conduta.
13: A audiência deverá se realizar em até 48 horas da decisão de soltar o réu. As medidas serão inseridas na Lei Maria da Penha. Laura Carneiro defendeu que o contato com a vítima deve ser realizado pela equipe técnica da vara especializada, por equipamento da rede de enfrentamento à violência da região, de seu domicílio, ou ainda pelo próprio juízo da vara de violência doméstica e familiar. Entre as medidas protetivas previstas na Lei Maria da Penha estão a suspensão do porte de arma, o afastamento do lar ou a proibição de aproximação da vítima. A proposta que aumenta a proteção para a mulher vítima de violência deverá ser analisada agora pelo plenário da Câmara. Da Rádio Câmara de Brasília, Silvio Minhato.
16: Segurança Pública.
23: Pessoas que estiverem cumprindo medidas protetivas com base na Lei Maria da Penha podem ter suspenso o direito a ter armas de fogo. Proposta nesse sentido está sendo examinada pela Câmara. A reportagem é de Luiz Cláudio Canuto.
17: A Comissão de Segurança Pública da Câmara aprovou projeto que impede que pessoas que estejam em cumprimento de medidas protetivas com base na Lei Maria da Penha tenham ou comprem armas de fogo e munições. O texto aprovado é uma nova versão da proposta feita pelo relator, deputado Aloysio Mendes, do Republicanos do Maranhão. De acordo com a nova redação, a suspensão do direito a armas vira uma medida obrigatória até a revogação da medida protetiva ou o arquivamento do caso. Para garantir o cumprimento da lei, o relator incluiu a exigência de uma certidão negativa de medidas protetivas para quem queira comprar ou portar armas de fogo no Brasil. É uma mudança no Estatuto do Desarmamento. Ao juiz, caberia comunicar a decisão a diversos órgãos, como o Exército, no caso de atiradores esportivos, a Polícia Federal, para quem é caçador, e também às empresas de segurança, caso seja um emprego do acusado de agressão. Entre as mudanças feitas, o relator tirou do texto original a previsão de novas penas para tentativas de compra de armas, porque a legislação penal já prevê punições para uso e porte ilegais. Também ficou de fora a criação de novos canais de atendimento específicos, porque já existe o número 180 para denúncias de violência contra a mulher. O texto original tratava apenas do registro de agressão em inquéritos, mas o relator vinculou a proibição à concessão da medida protetiva. Aloysio Mendes acha que a vinculação dá maior eficácia jurídica e rapidez à segurança da vítima.
18: Nós temos estatísticas recentes que dizem que quase 58% dos crimes cometidos contra as mulheres são praticados com armas de fogo. Aprovamos na Comissão de Segurança Pública e Combate ao Crime Organizado por unanimidade. E esse projeto vai coibir ainda mais a prática desse tipo de crime.
17: O texto já foi aprovado pela Comissão de Defesa dos Direitos da Mulher e agora está na Comissão de Constituição e Justiça, mas pode ser votado pelo plenário porque está em regime de urgência. Da Rádio Câmara de Brasília, Luiz Cláudio Canuto.
16: Votação.
22: Oficiais de justiça e fiscais agropecuários podem ser incluídos entre as categorias autorizadas a portar armas. O repórter Antônio Vital tem as informações.
19: Ganhou o regime de urgência e pode ser votado a qualquer momento no plenário da Câmara, projeto que autoriza o porte de armas de fogo por oficiais de justiça e auditores fiscais federais agropecuários. O projeto altera o Estatuto do Desarmamento para incluir essas duas categorias entre aquelas que têm direito ao porte de arma. Hoje, essa autorização já vale para policiais, militares e outras carreiras ligadas à segurança pública, desde que cumpram os requisitos legais, como comprovação de capacidade técnica e aptidão psicológica. De acordo com a proposta, esses profissionais poderão portar arma de fogo de propriedade própria ou fornecida pela instituição, inclusive fora do horário de serviço, com validade em todo o território nacional, conforme as regras previstas em lei. Relator da proposta, o deputado Jonas Donizete, do PSB de São Paulo, argumentou que a medida reconhece o risco enfrentado por esses profissionais no exercício das funções. Segundo ele, oficiais de justiça e auditores fiscais atuam diretamente na execução de decisões judiciais e em atividades de fiscalização, muitas vezes sob tensão e ameaças. O porte de armas para oficiais de justiça foi defendido pelo deputado Coronel Meira, do PL de Pernambuco.
4: Porte de arma para oficial e oficiala de justiça, para poder se defender verdadeiramente de tudo que acontece na rua. Ele é o elo, exatamente, da justiça, dos tribunais de justiça com o povo brasileiro. E ele precisa ter um mínimo de conforto, que é poder, se quiser, estar armado para defender a sua vida e muitas vezes a vida de quem o acompanha no seu momento do trabalho, em todos os locais, em todos os rincões do nosso Brasil.
19: Com regime de urgência, o projeto que autoriza o porte de arma para oficiais de justiça pode ser votado diretamente no plenário da Câmara, sem passar pela análise das comissões permanentes da Casa. Da Rádio Câmara de Brasília, com informações de Daniela Lessa, Antônio Vital.
23: Termina agora o Jornal Câmara dos Deputados, produzido pela Rádio Câmara. O programa teve trabalhos técnicos de Wellington Teles e a apresentação de Tessia Guimarães e Luciana Vieira. Uma boa noite para você.
22: A Voz do Brasil está de volta na segunda-feira. Boa noite e bom fim de semana.
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21: Olá, ouvintes. Iniciamos aqui mais uma edição do Prato do Dia, o podcast que é uma produção da Assessoria de Comunicação e Imprensa da Universidade Estadual Paulista Júlio de Mesquita Filho, a nossa Unesp. Eu, Fábio Mazzitelli, estou acompanhado da jornalista Carolina Fioratti, minha colega na Assessoria de Comunicação e Imprensa da Universidade e repórter do Jornal da Unesp, e vamos abordar nesta edição um assunto que tem relação com dois temas que dizem muito sobre a sociedade brasileira dos séculos XX e XXI: imigração e envelhecimento. Quando falamos de imigração, vamos falar especialmente da imigração japonesa, um dos temas de estudo da nossa convidada, a professora Meire Yoko Okamoto. Psicóloga com doutorado e livre docência em psicologia clínica, Meire Okamoto é docente da Faculdade de Ciências e Letras do campus de Assis da Unesp e coordenou dois projetos de cooperação internacional em que pesquisou a vida de Bekasegues e Nikkeis, estudando assim várias camadas e gerações de japoneses após a imigração para a América Latina. Depois da chegada do navio Kasato Maru em 1908, marco histórico da imigração japonesa no Brasil, o nosso país passou a abrigar ao longo do século passado a maior população de origem japonesa fora do Japão, chegando ao patamar de 2 milhões de Nikkeis. E por Nikkei entende-se descendentes de japoneses nascidos fora do Japão ou japoneses que vivem regularmente no exterior. São os imigrantes e também seus descendentes.

0: começou esse teu trabalho com famílias de imigrantes japoneses e como isso se tornou um tema de pesquisa para você?
1: Boa tarde, Fábio e Carolina. Eu agradeço inicialmente o convite para estar aqui hoje com vocês, para abordar esse tema que tem sido, então, né, como o Fábio já introduziu, um tema ao qual eu dediquei grande parte das minhas pesquisas e também participei aí desses dois projetos de cooperação internacional com a JICA, né, que é uma agência de cooperação internacional do governo japonês. Bom, o meu interesse pelo tema migratório, sobretudo na questão da migração japonesa, vem em decorrência da minha própria origem, né? Eu sou terceira geração, né? Sansei, ou neta de uma família de origem japonesa no Brasil, e através da minha experiência e também de outras pessoas, enfim, com quem eu compartilhei, né, essa mesma experiência, era bem perceptível a existência de muito sofrimento, como é sempre esperado, né, no que diz respeito às experiências de migrações. Porque uma experiência migratória atravessa uma série de experiências, né, e as pessoas precisam se deparar com uma série de transformações, mudanças, perdas que envolvem luto, e luto, sobretudo, no que diz respeito à sua cultura e à sua terra de origem. E isso tem muitas consequências, né? No que diz respeito à imigração japonesa, que ela iniciou com a vinda dos japoneses ao Brasil, como você apontou, Fábio, nós temos um desdobramento nesse movimento migratório, que foi, então, a partir da década de 80, 90, a ida dos nipo-descendentes, né, ao Japão. E aí, uma das questões que é sempre muito importante ressaltar, né, na questão dos estudos migratórios, é que, no geral, movimentos migratórios são sempre perpassados por interesses econômicos, né? Então você sempre tem uma demanda de um país com necessidade de mão de obra, né? E um outro, ao contrário, com um excedente de população, passando por crises econômicas, financeiras, sociais. Então você se depara com uma conjunção, né, de ordem social, econômica, atualmente também muitas crises climáticas, problemas climáticos que também atravessam a vida das pessoas. Bom, no que diz respeito à ida, então, dos descendentes, né, ao Japão, nós temos, então, aí uma questão que perpassa, né, os aspectos identitários dos Nikkeis ou dos nipo-brasileiros aqui no Brasil e, ao chegarem no Japão, essa questão identitária, vamos dizer assim, encontra um outro significado e se depara, então, com um novo significado. Então, na verdade, o meu interesse, né, com relação às pesquisas dos descendentes, né, no Japão, diz respeito a toda essa ordem, né, de necessidades que a população enfrenta lá no Japão ao se deparar com uma nova ordem identitária, e todas as necessidades que se impõem de adaptação, de acesso aos serviços, né, e da vida das pessoas lá no Japão, que na verdade é bem perceptível também que é como um contínuo, decorrência daquilo que nós vivemos aqui no Brasil.
2: Certo, professora, e você falou um pouquinho, né, sobre esse movimento migratório dos descendentes que voltam ao Japão. E por que que é tão difícil para alguns descendentes permanecer aqui no Brasil? O que que causa essa estranheza com o país que faz com que eles queiram ir para lá?
1: Então, Carolina, bom, então eu vou inserir uma questão aí que diz respeito à vinda dos japoneses ao Brasil como migrantes, né? Em grande parte, sobretudo nos momentos iniciais, longos anos de imigração, a maior parte da população japonesa migrou com o objetivo do retorno ao Japão. Isso envolveu toda a questão dos estados, né, Brasil e Japão, por interesses, como eu disse, né? Mas eles vieram, né, ao Brasil, eles migraram ao Brasil com este objetivo de permanência temporária. O que de fato não era possível acontecer diante das condições de trabalho, etc. Então, houveram promessas, né, de um enriquecimento rápido que não era verdadeiro, porque também é muito importante sempre destacar o contexto histórico das migrações, bem assim como os europeus.

0: europeus que migraram anteriormente aos japoneses, toda essa migração da era moderna ao Brasil veio com um pano de fundo muito importante, que era a busca do embranquecimento da população do Brasil, em função de todo o período escravagista que nós vivemos. Os japoneses não se encaixavam exatamente nessa, né, assim, nesse perfil do branco europeu, né, dos países que migraram anteriormente. Então já houve uma certa resistência à aceitação dos japoneses no Brasil, mas em decorrência da necessidade de mão de obra, sobretudo na lavoura cafeeira, né, houve então assinatura de acordos, então os migrantes vieram. Então, uma das primeiras questões que é importante pontuar é que eles não vieram com este objetivo principal de permanência, mas sim de uma imigração temporária. Considerando que não havia, de fato, condições para a fixação dessas famílias da maneira como, né, eles haviam se organizado, etc., essa permanência, então, foi muito sofrida, porque também tiveram que, então, lidar com a frustração do não retorno. Então, a questão do não retorno permaneceu em muitas famílias como uma frustração, como um sofrimento muito intenso. O que acontece? O que acontece é que, em função deste não retorno, vocês que devem, bom, para quem conhece o estado de São Paulo, sobretudo cidades do interior, mas a capital também, pensando no retorno ao Japão, eles criaram as associações nipo-brasileiras, que tinha como principal objetivo a educação dos filhos como um japonês para o retorno ao Japão. Tanto que a segunda geração, ou os filhos dos japoneses, aprenderam a língua japonesa, os costumes japoneses, a cultura japonesa como base da educação. Isso só, de fato, deixou de ser o objetivo das famílias após a Segunda Guerra Mundial, quando, de fato, o retorno foi realmente impossibilitado. Né? Então, o que acontece? O que acontece é que houve todo um preparo para este retorno que, de fato, não aconteceu. Então, quando, na década de 80 e 90, o Japão agora necessita de mão de obra, mas é uma mão de obra pouco qualificada para as indústrias japonesas, é como se houvesse esse retorno, de alguma maneira. Tanto que alguns autores chamam essa migração do retorno, né? Porque aí então os descendentes migram ao Japão com o mesmo objetivo, inclusive, de permanência temporária e enriquecimento rápido. E também não, nós não podemos dizer que não aconteceu, porque naquela época, devido à alta demanda de mão de obra, as indústrias pagavam muitas horas extras. Então, de fato, naquele momento, os salários eram bem altos, né, em termos de poder aquisitivo. Então, muita gente permaneceu um tempo no Japão e depois se tornou ao Brasil num movimento muito pendular de idas e vindas. Eu não sei se vocês chegaram a acompanhar esse momento. Era muito comum que alguns membros da família migravam, os filhos ficavam aqui porque não havia muita estrutura para os filhos, né, em termos de vida no Japão. Então, eles permaneciam alguns anos, acumulavam um certo capital e retornavam para investir no Brasil. Mas também houve uma grande frustração nessa questão do empreendedorismo, né, da gestão do negócio próprio, e muitos perderam grande parte do capital investido, o que motivou, então, novamente uma ida ao Japão. Então, durante algumas décadas, esse movimento foi muito circular, entre idas e vindas, o que também caracteriza uma não permanência em nenhum dos dois lugares. E do ponto de vista da psicologia, como eu trabalho com psicologia, né, então para nós tem muito significado aquele primeiro retorno que não ocorreu de fato, que parece que permeia a vida dessas pessoas de alguma maneira ainda, né? Bom, então agora, atualmente, nas últimas décadas, né, nós percebemos uma fixação maior das pessoas no Japão. Isso é uma coisa mais visível. E também houve todo o estabelecimento de uma rede de serviços, escolas brasileiras foram instaladas no Japão. E, de fato, nós percebemos que as pessoas permanecem vivendo no Japão durante décadas de vida. Mas existe uma questão identitária extremamente importante que ainda permeia a vida das pessoas. Depois, se vocês quiserem, a gente pode discutir um pouco melhor sobre isso. E aí, diante do envelhecimento, que foi o objetivo desse segundo projeto que eu participei no final do ano de 2025, O envelhecimento impõe também novos desafios de vida, devido à questão da finitude, né, do próprio envelhecimento e transformações corporais, da saúde, que ocorre naturalmente nas vidas das pessoas a partir, então, de uma certa idade, a partir de uma certa faixa etária. Então, foi isso que nós verificamos. Por quê? Porque devido vamos dizer assim, a extensão já desse processo migratório, de fato, quem migrou no início do movimento realmente agora já está numa faixa etária, né, 50 mais, né, vamos dizer
1: Sim.
0: assim.
1: Retomando esses seus trabalhos, você coordenou dois projetos, ao menos dois, financiados pela Agência de Cooperação Internacional do Japão, a JICA. O primeiro deles foi sobre desenvolvimento de apoio psicológico voltado aos decassegues, né, os descendentes de famílias japonesas saíram no Brasil de volta ao Japão em busca de oportunidade de trabalho, um movimento que você relatou agora. E depois estudou os Nikkeis, que são japoneses e os seus descendentes, construíram vida fora do Japão, com foco nos Nikkei 50+, que é esse projeto agora que você, juntamente com as professoras Delci Vânia Vieira da Silva Falcão e Lídia Sadako Minamizaki Yukuta, lançaram um guia prático sobre a promoção da saúde, bem-estar e longevidade para os Nikkeis latinos com 50 anos ou mais. Só que é o que você está acabando de falar, e o que eu queria entender, assim, qual que é o ponto em que essas pesquisas sobre decassegues e Nikkei se cruzam? É possível fazer alguma interrelação entre esses trabalhos?
0: Então, o primeiro projeto foi de apoio psicológico aos filhos de decassegues lá no Japão. Então, durante 3 anos, né, nós enviamos psicólogos que realmente realizaram atendimentos psicológicos aos filhos dos decassegues em escolas japonesas, brasileiras e em algumas associações não governamentais que atendem filhos de estrangeiros no Japão. Então, nesse momento, naquele momento, né, durante esse projeto, nós nos deparamos então com toda a gama de enfrentamentos que os filhos aí, crianças e adolescentes, viviam em relação à vida no Japão. E aí, as experiências são distintas de acordo com as escolas que essas crianças são matriculadas. As crianças e jovens matriculados nas escolas japonesas enfrentam toda a questão de se sentirem não pertencentes, diferentes, aquela marca do estrangeiro, né, na escola japonesa, são muito geralmente alvo de bullying ou ijime, como se diz no vocabulário japonês, justamente porque, embora, e essa é uma questão identitária importante, o nosso fenótipo seja o mesmo, né, a lei migratória do Japão não reconhece as pessoas que nascem no solo japonês como japoneses, né, porque eles usam o princípio do jus sanguinis. Então, os filhos de Nikkeis brasileiros, embora tenham, vamos dizer assim, a mesma origem genealógica, são considerados estrangeiros. Apesar de toda semelhança que possa existir do ponto de vista, por exemplo, físico, etc., fenotípico, etc.
1: Mesmo nascendo no Japão?
0: Mesmo nascendo no Japão. Porque nascer no Japão não confere cidadania, entende, de origem japonesa,
1: Sim,
0: tá?
1: perfeito.
0: Bom, nas escolas japonesas, esses alunos, eles são alfabetizados na língua japonesa. Naquele momento, existiam muitas dificuldades de acompanhamento escolar e, sobretudo, na aquisição da língua. Me parece que hoje isso está um pouco melhor, né? Os alunos têm um pouco mais de facilidade de acompanhar o ensino da língua. Nas escolas brasileiras, o cenário é outro, porque aí nós temos, então, de fato, uma estrutura educacional brasileira. É o sistema apostilado, baseado nos sistemas de educação brasileiros, portanto, todas as disciplinas, os conteúdos das disciplinas são relativos ao Brasil. É o mesmo conteúdo que os alunos aqui no Brasil aprendem, mas no Japão, o que também, de certa maneira, tem outro sentido, porque, afinal de contas, eles habitam um outro país, um outro lugar, né? E, além disso, eles são alfabetizados na língua portuguesa. Isso dificulta muito a questão do futuro desses jovens em termos de acesso à universidade japonesa, a que tipo de mercado de trabalho eles terão acesso com a não aquisição ou a falta da língua japonesa. Então, nós temos, dentre a comunidade Nikkei no Japão, uma característica que é a barreira linguística a despeito do tempo que essa corrente migratória já tem, né? Então, as pessoas de fato não têm nem muita necessidade de falar o português, porque, por exemplo, nós, nesse projeto do ano passado, nós ficamos na cidade de Oizumi, na província de Guma. Proporcionalmente, Oizumi é uma cidade que tem maior proporção de brasileiros, né, do ponto de vista populacional. Lá existem uma rede de comércio toda de brasileiros, inclusive com as fachadas escritas em português. Então, as pessoas podem comer comida brasileira, conversar em português. Então, elas têm pouca necessidade no uso diário, né, da língua portuguesa. Porém, todos os serviços públicos é japonês. Então, isso, de certa maneira, exacerba esse sentimento de não pertencer àquele lugar, associando isso à questão de que nós não somos considerados japoneses. Por quê? Porque aqui no Brasil nós somos considerados japoneses. Até hoje as pessoas se referem a nós, ah, o japa, né, o japonês, a japonesa. E lá eles se deparam, então, que eles são brasileiros. Então existe, né, essa quebra, essa ruptura identitária, que ok, isso é até comum nos movimentos migratórios, mas neste ele é muito específico porque diz respeito à mesma origem genealógica, entendem? Bom, essa foi a questão que nós percebemos nesse primeiro projeto, tá? Agora, com relação a essa população, que na verdade seriam aí os pais, a primeira geração dos migrantes, né? Vamos dizer assim, os pais daqueles jovens que nós atendemos anteriormente, que já estão chegando, né, na faixa etária aí dos 50 anos ou mais, o que acontece? O que acontece, que aí eu vou retomar uma questão do retorno e a questão identitária que eu disse até agora. No geral, as pessoas, quando migraram, saíram do Brasil para ir ao Japão, migraram com um projeto temporário. Mas foram ficando, porque, assim, isso é muito comum nos movimentos migratórios. As pessoas falam, ah, eu vou lá para conseguir melhorar a minha vida, depois, né, dependendo do que acontecer, eu volto. Mas o tempo passa e as pessoas. E voltar não é uma tarefa tão simples como se diz no início, né? Então, elas permanecem durante muito tempo no Japão. O retorno é um outro capítulo, né? Assim, o retorno não é uma situação simples também. Mas, no entanto, as pessoas vivem durante muitos anos no Japão. E algumas não retornaram. Porém, aquele projeto de retorno ao Brasil, nós percebemos, detectamos que ele permanece de alguma maneira. Por quê? Lembra que eu falei da questão do retorno desde a vinda dos migrantes japoneses ao Brasil? Né? E essa dificuldade de uma permanência mais estabilizada, aceita, inclusive do ponto de vista psíquico. Diante do envelhecimento, as pessoas começam a se deparar com uma questão, por exemplo, de em qual lugar essa pessoa pretende viver o tempo que resta? Em qual país ela gostaria de que os seus restos mortais fossem enterrados? Porque isso, né, é o sentido da vida depois de um certo momento de vida. Então, nós nos deparamos com essas questões, nesse momento. E aí, de novo, a questão identitária retorna. Porque muitas pessoas gostariam de retornar ao Brasil, mas a viabilidade disso é muito distante. Primeiro, porque, no geral, às vezes, grande parte da família está no Japão. Retornar sozinho depois de décadas vivendo fora do país não é uma situação fácil, tá? Tem toda uma questão do acesso aos sistemas, aos serviços, às políticas públicas, à aposentadoria. Então, existem muitas questões, né, complexas que, vamos dizer assim, esse planejamento de vida vai exigir, né? Então, as pessoas começam a se deparar com essa questão. Além disso, O tipo de trabalho que, no geral, os Nikkeis fazem no Brasil é um trabalho muito desgastante do ponto de vista físico, principalmente longas horas de jornada de trabalho. E depois de um certo momento de vida também fica muito difícil cumprir, né, o mesmo tipo de trabalho, com o mesmo tipo de desgaste e envolvimento. Então, o que nós percebemos, de fato, é que este projeto de retorno ou de uma permanência temporária, né, permanece na vida das pessoas de alguma maneira ao longo da vida, porém no envelhecimento isso tem, né, um outro tipo de significado e de impacto na vida das pessoas, porque durante a fase da juventude ou mesmo da vida adulta é muito mais fácil a gente conseguir pensar em retomada de perspectiva, retomada de planos de vida. Depois de uma certa idade, não é que isso não é possível, né? Mas envolvem questões muito mais complexas e profundas. Então,
1: Você
0: essa foi uma questão que nós percebemos.
1: cita no trabalho o luto do não retorno, né? Mas o que você está me dizendo para a gente aqui é que esse luto ele se deu e se dá na geração que saiu do Japão para imigrar para o Brasil e na mão contrária também, é isso, dos descendentes, é isso?
0: Isso, exatamente, exatamente. Veja, como, e essa é uma marca desde a vinda e depois, entende? Com o mercado de trabalho japonês demandando mão de obra, e inicialmente o Japão abriu a migração no país para descendentes. Então, os brasileiros, os Nikkeis, tiveram facilidades de entrada no país justamente porque tinham, né, a mesma origem. Isso foi considerado pelo governo japonês na época como algo que facilitaria o que eles consideram de homogeneização da população. Em termos, foi avaliado que isso causaria menos impacto, vamos dizer assim, no tecido social japonês, né? Porque são pessoas com a mesma descendência, que foram educadas na mesma cultura, etc., né? No entanto, com toda essa questão identitária que eu disse, a gente aqui é considerado, o Brasil é considerado japonês, e lá, brasileiro, realmente nós percebemos que isso não foi exatamente o que aconteceu, tá? Então, ao chegar no Japão, as pessoas se deparam com o fato de que elas são brasileiras ou estrangeiras, assim, em termos de que não são consideradas japonesas. E isso colabora também com essa questão do sentido do retorno. Porque se você não se sente totalmente pertencente a um lugar de origem, e que aqui no Brasil, as famílias japonesas sempre idealizaram muito o Japão. É muito comum nas famílias de origem japonesa, o Japão ser considerado o melhor país, o melhor lugar. Existe uma visão muito idealizada do Japão. E quando se migra para o Japão, esta imagem também é, de certa maneira, colocada em questão, justamente por essa questão da aceitação ou não aceitação da sociedade japonesa. Então, são várias questões aí que permeiam a vida das pessoas lá.
2: Professora, eu ia perguntar justamente sobre isso, né? Pensando nessas frustrações que muitas pessoas saem do Brasil, elas não sabem sequer falar o idioma com fluência, chegam no país, vão trabalhar em fábrica, e aí é jornada exaustiva, pressão, preconceito. Quais são os danos também desse movimento para a saúde mental desses descendentes?
0: Uma das grandes demandas que existem no Japão é por apoio psicológico, né? Isso em todas as faixas etárias, né? Então, nós fizemos entrevistas, enquetes, conforme o histórico da reportagem que eu mandei, o manual, né, coloca, nós ouvimos as pessoas, os relatos das pessoas. Então, existe mesmo, assim, né, um relato de muito cansaço, de uma jornada, de uma vida muito extenuante, né, de horas de trabalho, e isso impacta tanto a saúde como a saúde mental, porque isso gera muito sofrimento, né, porque as pessoas vivem, né, com uma extensa carga horária de trabalho, com pouco tempo para outros aspectos da vida, sobretudo o cuidado de si mesmo, né? Então, a demanda por atendimento psicológico é uma questão que se coloca, tanto que Agora, como continuidade do projeto, como eu estou ligada à RAMIM, que é a Rede de Apoio ao Migrante Internacional, que é uma rede de extensão universitária da Unesp, e à Cátedra Sérgio Vieira de Mello, nós vamos oferecer, eu e o meu grupo de alunos, vamos oferecer atendimentos psicológicos a quem mora no Japão, como, né, uma continuidade do projeto. Os jovens, por motivos diferentes, né, justamente porque nos jovens essa questão de não pertencimento atinge muito uma constituição identitária, os jovens têm necessidade, pelo próprio momento de vida que eles vivem, de se sentirem parte de um grupo, né, de se sentirem aceitos no grupo, e isso, de certa maneira, afeta essas questões. E depois de uma certa idade, que é um momento mais, vamos dizer assim, de repensar a vida, os projetos, né, os rumos que a vida tomou até então, também por esse motivo. E principalmente porque também todo esse modo de vida também exige muito, né, do corpo, do organismo, da saúde, e depois de uma certa idade nós precisamos cuidar um pouco melhor disso também, né? Então, essa questão da educação para a saúde, para o autocuidado, também foi uma das preocupações que nós detectamos lá, que seria também uma questão importante.
1: Isso me fez lembrar, um dia eu estava caminhando pelo bairro da Liberdade, professor, que hoje o bairro congrega vários imigrantes, descendentes de asiáticos, não só japoneses, né? Mas eu parei em um café que era me parecia um café bem tradicional japonês, né? Ou ligado à comunidade, né, nipo-brasileira. E antes de eu sentar em um cantinho ali, os atendentes me avisaram: ó, esse canto é reservado para os japoneses que vêm aqui toda terça-feira, um grupo de japoneses. E não deixaram sentar ali. De repente, eles começaram a chegar. Eu sentei em outro lugar, eles começaram a chegar e eu fui percebendo ali. Era um grupo.
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4: Boa noite. Eu sou João Paulo Ribeiro Capobianco, ministro do Meio Ambiente e Mudança do Clima. Estou aqui hoje para prestar contas à sociedade brasileira dos avanços e dos desafios que temos nesse Dia Mundial do Meio Ambiente. Desde janeiro de 2023, o governo do Brasil voltou a tratar o meio ambiente como indutor do desenvolvimento, não como obstáculo. Assim, estamos mostrando que é possível crescer, gerar emprego e renda sem deixar de proteger nossas florestas, nossas águas e nossa biodiversidade. Nos últimos 3 anos, o desmatamento na Amazônia caiu pela metade. No Cerrado, a redução foi de 32%. E no Pantanal, 65%. Ao proteger nossos biomas, salvamos a biodiversidade e evitamos lançar na atmosfera milhões de toneladas de gases de efeito estufa. Também ampliamos significativamente as áreas protegidas, com a criação de mais de uma dezena de novas reservas ambientais e o reconhecimento de terras indígenas e de territórios quilombolas. Somadas, elas equivalem em torno de 5 milhões de campos de futebol, desses em que veremos nossa seleção jogar durante a Copa do Mundo que se aproxima. Voltamos também a liderar a transição energética, a partir da substituição de combustíveis fósseis por opções mais limpas, como os biocombustíveis e a eletricidade. Criamos estímulos à renovação da frota brasileira, tanto privada quanto do transporte público. Esses resultados são fruto de um amplo trabalho de cooperação entre o governo do Brasil, os estados e municípios e a sociedade civil. Eles só foram possíveis porque voltamos a investir em ciência, em monitoramento e a fortalecer instituições importantíssimas como o IBAMA e o Instituto Chico Mendes de Conservação da Biodiversidade, que foram alvo de tentativas de desmonte em anos anteriores. Outro fator central foi a retomada da cooperação internacional. E depois de 4 anos de exclusão, retomamos o Fundo Amazônia, que agora tem 9 países financiadores. Juntas, essas ações viabilizaram um volume recorde de 204 bilhões de reais em recursos públicos e privados, nacionais e internacionais, para o desenvolvimento sustentável no Brasil. Também voltamos a investir fortemente na recuperação de áreas degradadas e na restauração florestal. Hoje, temos 3,4 milhões de hectares recuperados. Neste ano, Diante da previsão de um novo El Niño, reforçamos o monitoramento e colocamos em campo o maior contingente de brigadistas da nossa história. Aumentamos o número de aeronaves e equipamentos de prevenção e combate e apoiamos em mais de R$500 milhões os corpos de bombeiros dos estados onde há mais incêndios florestais. Hoje, no mundo inteiro, são os critérios ambientais que definem acordos comerciais e abrem as portas do investimento. E na contramão dessa tendência, pode fechar mercados e isolar o país. Proteger as nossas florestas, os nossos rios e a vida de nossas famílias já seria razão suficiente e é, ao mesmo tempo, uma garantia para o futuro próspero da economia brasileira. Neste Dia Mundial do Meio Ambiente, renovamos o compromisso de deixar para as próximas gerações um país mais preparado e mais sustentável. Porque proteger o meio ambiente é proteger a vida e o futuro de todas as famílias brasileiras. Muito obrigado.

0: de imigrantes japoneses mais velhos, Nikkeis, né? Não sei ao certo determinar se eram nascidos ou não no Japão, mas que começaram a tomar café, comer algo, conversar, eram pessoas mais velhas. E até que ponto a rotina, né, de ir, eles iam lá toda terça-feira à tarde. Então, até que ponto essa rotina e amizades assim ajudam no processo de envelhecimento em outro país? E até que ponto isso é importante no contexto de uma população imigrante, professor?
1: Então, essa é uma questão que você está colocando, né? Assim, muito importante, que é a questão das redes sociais, né? As redes sociais às quais nós pertencemos durante a vida e, obviamente, né? A partir do envelhecimento, isso é muito importante, principalmente quando depois que as pessoas se aposentam, porque é muito importante, vamos dizer assim, a reconfiguração dos planos, dos projetos de vida. A cada novo momento de vida, nós vamos nos adaptando e nos readequando às novas exigências da vida, porque essas exigências mudam, né, ao longo do ciclo vital. Então, a questão de uma rede de apoio, né, porque a rede social funciona como apoio, como sustentação, como troca, né, como momentos de compartilhar, momentos agradáveis, de prazer, de trocas. E aí, essa é uma questão também que afeta a população migratória, né? No geral, a população migrante se restringe a redes sociais de pessoas da mesma etnia ou nacionalidade. Primeiro, pela questão da língua. Porque nesses momentos, as pessoas podem falar a língua de origem dela. Elas não precisam falar a língua do país, né, de destino, onde elas estão vivendo. Então, isso favorece, inclusive, a troca. Porque a troca afetiva é muito mais livre, vamos dizer assim, quando nós compartilhamos a mesma língua e também as mesmas culturas. É mais ou menos aquele sentimento de que ah, as pessoas vão me entender, as pessoas sabem, né, do que eu estou falando, etc. Porque nós temos em comum, né, como base a mesma cultura e, dentro da cultura, também a mesma língua. Então, uma das coisas que nós percebemos, por exemplo, né, no que diz respeito a essa questão, é que o Japão é um país que tem um sistema de serviços a idosos extremamente interessante, porque é um dos países com maior longevidade do mundo, né? As pessoas, de fato, lá vivem, né, longos anos. Então, eles têm uma rede de instituições de acompanhamento aos idosos que é assim. É muito interessante que nós não temos aqui no Brasil. Existem inúmeras instituições, cada qual com atividades diferenciadas, tem transporte gratuito, a pessoa pode ligar, marcar horário, tem transporte.
0: O sistema de saúde é
1: Então, o
0: público?
1: sistema de saúde não é público. Essa é uma outra questão, né, diante do envelhecimento, porque você precisa contribuir uma vida inteira para conseguir ter acesso ao sistema de saúde e é caro. É muito próximo do sistema americano, né? Mas você paga o seguro a vida toda. Então, o que acontece? Nesses serviços, né, de atenção aos idosos, de cuidado aos idosos, tem o problema novamente da barreira linguística, porque tudo é voltado para o público japonês. Então, o que nós percebemos é novamente, né, essa barreira de acesso. Né, que isso é muito comum a gente perceber nos jovens, sobretudo aqueles que frequentam, que são matriculados nas escolas brasileiras, justamente porque são educados não na cultura japonesa, isso dificulta muito o acesso. E, né, no envelhecimento, com a barreira linguística, isso também ocorre com as pessoas que estão envelhecendo. Então, nós percebemos que são os mesmos fatores, mas, né, em momentos diferentes do ciclo vital.
2: E pensando na questão financeira, né, os descendentes idosos que residem no país, eles têm direito a algum tipo de seguro, previdência? Como que funciona?
1: Então, eles precisam contribuir com a previdência, né? E a previdência lá é a contribuição, enfim, né, de uma vida também, como em todo lugar. No entanto, isso não se restringe aos estrangeiros, né? Justamente porque a população é muito longeva, o que nós percebemos, isso são dados, é que a aposentadoria muitas vezes não é suficiente para manter o mesmo padrão de vida. Então, é muito comum você se deparar com pessoas depois de uma certa idade, continuando a trabalhar. Mas aí, geralmente, o trabalho é em serviços, porque é um trabalho mais leve, né? Então, são pessoas motoristas de táxi que trabalham em pequenos serviços, etc. Justamente para conseguir fazer uma complementação de renda. Então, mesmo que eles estejam aposentados, às vezes isso é necessário, inclusive para a população japonesa no geral, né? No entanto, aí volto na questão da barreira linguística. Se essa pessoa tem uma questão linguística, determinados serviços ficam muito difíceis de serem desempenhados, porque se você vai atender público, porque na fábrica, você está na linha de produção, você tem pouca interação na linha de produção. Você precisa entender, né, a sua função. Mas em serviços, não. Você precisa interagir muitas vezes. Então, isso também é colocado como uma certa dificuldade em relação à população brasileira lá.
0: Você fala das barreiras linguísticas, mas as famílias japonesas sempre foram muito zelosas, né? A maioria delas, para ensinar a língua, né, para os descendentes, né? Aqui no Brasil, eu pelo menos tenho essa impressão. É só uma impressão ou isso realmente é fato?
1: Então, veja, uma coisa é assim, nós preservamos um pouco de língua nas famílias, mas não é, você não tem, né, uma proficiência de língua. Então, nós usamos, entendemos algumas coisas, mas isso é diferente de você ter uma proficiência na língua. Então, não é suficiente, entende? Porque lá no Japão é tudo em japonês. Então, você vai em qualquer lugar, né, num restaurante, numa loja de conveniência, é tudo muito automatizado, robotizado. Então você precisa escolher as funções, enfim. E vamos dizer assim, o nível de língua que nós temos aqui nem sempre é suficiente. Na verdade, não é suficiente, né, nem para a vida cotidiana. Então, o que acontece? Quem de fato foi alfabetizado foi a segunda geração, que foram os filhos dos imigrantes. Eu sou terceira geração. Eu já não tenho, né, uma aquisição de língua suficiente, por exemplo, para viver no Japão. Eu teria dificuldade. O que não quer dizer que você não pode aprender, mas considerando as condições de vida, etc., nós percebemos que a barreira linguística é alguma coisa que ainda necessita de pesquisas mais robustas para entender por que que ao longo de tantos anos de imigração as pessoas ainda apresentam essa barreira, sendo que, como você tocou, Fábio, é a nossa língua que é falada no ambiente doméstico, dentro das famílias japonesas, comumente nós falamos. Mas assim, você entende uma palavra ou outra, nós misturamos muito, né, o vocabulário japonês com o vocabulário brasileiro, português, enfim. Mas isso não é o suficiente para uma vida, entende? É muito diferente, sobretudo porque também não tem escrita envolvida, né? Só uma questão aí da aquisição verbal, tá?
2: Eu ia perguntar também, né, voltar um pouquinho na questão das crianças e adolescentes, porque outra coisa que foi abordada no manual é a questão do bullying, que a gente está falando de barreira linguística, mas também tem o fenótipo, que muitas vezes é o descendente de japonês não casa necessariamente com outro descendente de japonês, casa com uma brasileira, tem essa mudança e eles vão para o país. Como que funciona esse bullying pensando assim nesse jovem que está na escola? Seja japonesa ou seja brasileira e fora da escola, né?
1: Então, como eu disse, a sociedade japonesa, ela é muito homogênea do ponto de vista étnico, né? Então, no geral, o que que acontece? Tem alguns sinais que evidenciam que os filhos de Nikkeis não são japoneses. Primeiro, tem o nome português. Da mesma maneira que nós temos um nome japonês aqui no Brasil, né, que é muito comum até hoje, né, ainda continua sendo um costume, eu mesmo tenho meu nome em português e meu nome em japonês. Ah, e o sobrenome, né? Então, lá, essa é uma marca, por exemplo, que tem. E, na verdade, quando existem reuniões, qualquer atividade na escola, também é facilmente detectável que as famílias são diferentes, né? Então, uma das questões dos filhos, quando eu desenvolvi, né, participei do primeiro projeto, era justamente isso, né? Eles têm o mesmo fenótipo, mas são considerados estrangeiros. E aí a questão é, A família deles não é japonesa. Pode ser de origem japonesa, mas não são japoneses. E o bullying é, de fato, o que acontece aqui, né? É esse sistema de exclusão que exclui as pessoas consideradas diferentes, né? Nesse caso, é essa diferença por ser um estrangeiro. E aí isso vai gerando toda uma outra questão linguística. Por exemplo, então, crianças que evitam falar português em casa justamente para desenvolver melhor a língua japonesa, mas aí haverá um problema de comunicação intrafamiliar, porque os pais, no geral, não falam fluentemente a língua japonesa, né? Os filhos de imigrantes, no geral, sempre são tradutores da família, porque justamente porque os filhos vão para a escola, eles têm uma aquisição da língua muito melhor do que a dos pais, porque os pais adquirem a língua geralmente ou com curso, né, da língua, mas um curso mais rápido ou no dia a dia. Mas na verdade, eles têm uma questão de uma aceitação muito difícil, que foi uma questão também que nós percebemos lá, de ser brasileiros. Os jovens gostariam de ser japoneses, justamente para não ser rotulados como diferentes estrangeiros. E percebam que, assim, do ponto de vista social, você olha para as pessoas, você não consegue detectar tão bem essa diferença, né? Mas a diferença é detectada. Então, eles se sentem, de fato, os estrangeiros, né? Os excluídos, né? Nesse sentido.
0: Sim, professora, eu queria entender, falar um pouco mais sobre, já aproveitando o repertório e o seu conhecimento na psicologia clínica, assim, e falar um pouco sobre o envelhecer propriamente dito, né? Aqui no Brasil, a pirâmide etária está mudando com muita rapidez, né? Você falou de envelhecer no Japão, mas o Brasil vai ser um bom país para envelhecermos daqui a alguns anos? Ou teremos, enfim, que buscar alternativas ou investimentos que ainda não são feitos? Como você vê essa questão?
1: Eu acho que nós vamos deparar com uma questão previdenciária bastante importante, que eu acho que essa é uma questão que todos os países, conforme avança a longevidade, as pessoas, né, os governos precisam se preparar para isso. Em termos de serviço, o Brasil ainda precisa avançar muito em termos de serviço voltados para a população idosa, né? De fato, nós temos pouquíssimos serviços específicos voltados ao cuidado mais psicossocial, né, considerando as habilidades, as demandas sociais, de bem-estar, vamos dizer assim, no Brasil, né, nós vemos assim algumas poucas iniciativas, né, por exemplo, a UNAT é um projeto de extensão das universidades públicas brasileiras voltadas, né, justamente para a oferta de serviços, né, assim, da constituição dessa rede de apoio, de um espaço de conhecimento, de um espaço mesmo de estímulo, né, mesmo a partir de uma certa idade, mas assim, por exemplo, algumas coisas começam a se impor de acordo com o envelhecimento. Por exemplo, instituições de longa permanência. Aqui no Brasil nós só temos instituições de longa permanência privadas e custam caríssimas, né? Nós não temos instituições de longa permanência pública, certo? Os estados não têm serviços voltados à população idosa pública, de acesso. Eu assim, digo que a população tem acesso específico, pensando, né, especificamente nas demandas e nas necessidades deste público, que é o que eu falei, que lá no Japão tem cidades que têm dezenas desse tipo de centros de apoio, né, com atividades artísticas, musicais, artesanato, né, assim, uma série de massagem, fisioterapia, desde atividades terapêuticas a atividades de inserção social, né, de desenvolvimento de habilidades. Isso, de fato, no Brasil ainda é muito incipiente. Então, de fato, nós vamos ter que pensar nisso, considerando aí essa rapidez, né, dessa mudança aí que você apontou da pirâmide etária no país. Então, assim, eu acho que nós já estamos demorando, inclusive, para se pensar sobre isso, porque essa é uma realidade, né, incontornável.
0: E o Brasil é um destino hoje de pessoas que emigram do próprio país, né? Na América Latina
1: Sim. Sobretudo do Cone Sul, que nós chamamos, né? De toda a América Latina, de países africanos, enfim. É, desse Cone Sul, o Brasil é um destino bastante importante dessas correntes migratórias. Então, nós realmente temos que, talvez, que ter políticas de ações mais efetivas, políticas públicas e, de fato, serviços mais voltados a essa população, para que elas possam, né, envelhecer com saúde, com bem-estar, né, se sentindo aí útil e ainda, né, vamos dizer assim, ativo do ponto de vista social, né?
2: Certo. Professora, você citou também em algum momento sobre o projeto que vocês têm de oferecer assistência psicológica para quem está no Japão. Como que isso vai funcionar? A gente já pode falar sobre isso, porque quem estiver ouvindo e tiver interesse, acho que é legal a gente mostrar.
1: Então, eu ainda estou terminando de finalizar os meios de divulgação e como nós vamos de fato divulgar. Eu posso depois informar vocês, porque eu ainda estou em reuniões com a própria JICA, para finalizarmos aí essa questão da divulgação e como nós faremos esse acesso, porque nós temos que pensar onde, em termos de site, enfim, né, do local onde será divulgado, como as pessoas podem entrar em contato conosco. Então, nós estamos finalizando isso, temos algumas reuniões já agendadas para finalizar aí, vamos dizer assim, todo essa parte de divulgação, enfim, de organização.
0: Guia prático de saúde mental voltado aos Nikkeis 50 mais, ele traz algumas estratégias de autocuidado, ele faz parte desse contexto, né, do trabalho, né?
1: Então, na verdade, quando o projeto foi organizado e planejado, né, nós planejamos, dentre as ações que foram realizadas, um curso que nós ofertamos lá no Japão para a comunidade, né, de Nikkeis lá, visando essa questão da compreensão dos impactos da migração na vida das pessoas, do envelhecimento, e também um pouco de saúde mental, porque, né, eu já sabia que essa era uma questão, uma demanda bastante importante dessa comunidade. E com base nessa experiência toda, né, do projeto, é que então nós elaboramos, né, cada um dentro da sua especialidade, este manual voltado, sim, primeiro para um conhecimento, né, de algumas questões em saúde, enfim, saúde mental, migrações, e também voltado um pouco ao autoconhecimento, uma autoavaliação da vida, das escolhas e decisões da vida, que foram questões que eu já venho percebendo desde o primeiro projeto que eu estive à frente, que já tem 10 anos aí para mais, né? Como também agora. Então, né, foi uma possibilidade de conciliar e agregar esse conhecimento acumulado ao longo do tempo. Então, realmente tem algumas questões de autocuidado, né? Uma coisa de uma orientação também, porque pensamos no manual voltado para a população geral, não é um artigo científico, um livro científico, né? Mas um material para a população, no modo geral.
0: E me chamou a atenção uma orientação específica. Hibridismo é saúde. Isso eu queria que você explicasse assim, essa frase assim, que é muito interessante.
1: Então, na verdade, essa é uma questão da possibilidade de uma interculturalidade, de você conseguir conciliar as duas culturas, a cultura que você leva, né, e a cultura do lugar, né, onde você se destinou, onde você está vivendo. E o que que acontece? Essa é uma negociação, por incrível que pareça, bastante sofrida para as famílias. Porque a família, inclusive, porque essa é uma das funções da família, tende a preservar, né, a sua cultura de origem, os seus mitos, as suas histórias, como base de reconhecimento entre as pessoas, né? Então, é muito comum, e como eu atendo migrantes, modo geral, pela Ramin, né, é muito comum você ouvir de pais migrantes essa preocupação. Então, por exemplo, uma das coisas que é muito comum, dentro de casa se fala a língua de origem, mas fora todo mundo sabe que é preciso falar o português, o japonês, aí, né, depende do país onde você vive. Então, porque a família se preocupa muito com essa questão que nós chamamos de transmissão psíquica. A família transmite isso aos seus filhos, né? Para que os seus filhos sejam uma continuidade da própria família, dos próprios pais, e para que haja esse reconhecimento mútuo. Dentro da família tem muito isso, né? A família precisa reconhecer o filho como sendo seu filho e vice-versa, o filho como sendo daquela família. Mas as famílias de imigrantes precisam fazer essa negociação o tempo todo, ou seja, até que ponto eles aceitam a cultura externa e não abrem mão de algumas coisas da sua cultura de origem? E o que é que eles vão ter que abrir mão porque os filhos precisam ser inseridos nessa nova cultura, tá? Então, o hibridismo é justamente você conseguir integrar as duas culturas para que facilite o seu trânsito, né? Para que você possa transitar o melhor possível, de maneira mais tranquila entre as duas culturas, porque se você vive num outro país, automaticamente você adquire hábitos, costumes daquele lugar, daquela cultura, daquela, né, daquele lugar. Mas você carrega a sua cultura de origem porque a família faz questão de preservar, né, alguns aspectos, alguns rituais, enfim, algumas questões. Alimentação e língua são uma das coisas mais relevantes, né? A saudade da comida, a tentativa de reproduzir os pratos que você compra o ingrediente. Por exemplo, aqui é muito comum, as pessoas compram o ingrediente, não fica igual, porque o ingrediente não é o mesmo. E a saudade, né? Tanto que existe uma questão nos estudos migratórios que é a saudade. Vocês nunca viram, por exemplo, brasileiros, quando vão visitar os brasileiros em outros países, que levam várias encomendas, né? Assim, olha, traz linguiça, sei lá, feijão, feijão preto, enfim. Porque, né, são hábitos carregados de afeto, né? Então, são marcas muito importantes. Então, o hibridismo é justamente essa possibilidade de transitar. Por quê? Porque quando nós percebemos que existe muito sofrimento no movimento migratório, ou muito sofrimento na fixação e estabelecimento das famílias e das pessoas no país de destino, a tendência é que as pessoas fiquem rígidas, inflexíveis e negociem muito menos esse hibridismo. Isso fecha as pessoas e as famílias numa, né, na sua cultura. Ou então, ao contrário, desvaloriza por completo a sua cultura de origem e só valoriza a cultura externa, o que também vai trazer repercussões, né? Porque não dá para a gente abrir mão de tudo da nossa origem, né? Então, essa negociação é uma negociação intensa e muito importante de ser feita. No que diz respeito a famílias japonesas, isso vem sendo negociado desde que os japoneses chegaram aqui. E está difícil ainda.
2: Perfeito. Então a gente caminha para o final dessa edição, né, do Prato do Dia e chegamos ao momento em que a gente faz um bate-bola para conhecer melhor os nossos convidados. São perguntas simples e respostas rápidas. Então, professora Meire, você pode começar citando quais leituras ou autores você recomenda para quem quer entender mais sobre a migração e cultura japonesa?
1: Bom, então, sobre cultura japonesa, tem um livro muito antigo que chama Espada e Crisântemo, de uma antropóloga americana, que fala muito da cultura de origem, né, japonesa. E aqui no Brasil, ultimamente, tem sido muito estudada a condição de xenofobia e da identidade amarela no Brasil. Então, também tem algumas coletâneas de livros sobre essa questão, né, de nós sermos minoria modelo. E também dessa origem amarela. Também tem algumas coletâneas de livro que eu de verdade não lembro o nome agora, mas depois eu posso acrescentar para vocês. Mas essa é uma questão bastante falada aqui no Brasil agora.
2: Perfeito. E você tem alguma sugestão de filme ou documentário sobre o tema?
1: Então, tem um documentário que chama Amarela, que concorreu a ser indicado ao Oscar, que é um curta-metragem que trabalha justamente essa questão de uma família nipo-brasileira no Japão, que é bastante interessante e retrata muito essa realidade, e é bem atual, é de 2025, se não me engano.
2: E um lugar para envelhecer.
1: Olha, eu acho que o lugar para envelhecer é o lugar onde você se sente pertencente àquele lugar. Eu não acho que seja um lugar específico, mas o lugar onde você se sente bem, porque, na verdade, uma das questões que eu voltei pensando do Japão é isso. No que diz respeito aos Nikkeis, né, é a questão do retorno. Eu fiquei pensando, a morte não tem mais retorno, né? Porque aí você não consegue mais ter essa mobilidade. Então, acho que um lugar para viver é um lugar onde você se sente bem.
2: Perfeito. E para finalizar, qual que é o seu prato do dia?
1: Meu prato do dia, em que sentido?
2: Uma comida que
1: Ah, uma
2: você gosta,
1: comida.
2: uma sugestão.
0: Literal, literal.
1: Literal, é prato do dia mesmo.
2: Prato
1: Tá,
2: do
1: então,
2: dia.
1: olha, deixa eu pensar hoje o que seria. Como eu venho de uma família também muito híbrida, tem horas que a comida japonesa, tem horas que a comida brasileira, né? Hoje, porque o tempo mudou, eu diria feijoada.
0: É isso, muito obrigado, professora Meire Yoko Okamoto, da Faculdade de Ciências e Letras, da Unesp, do Campus de Assis. Muito obrigado, Carol. Chegamos assim ao fim de mais um episódio do Prato do Dia. Hoje conversamos, né, com a professora Meire Yoko Okamoto sobre Nikkeis, Deka-Segues e um pouco da história da imigração japonesa na América Latina, especificamente no Brasil. Muito obrigado, pessoal. Até a próxima.
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4: Horas.
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6: Seja muito bem-vindo, muito bem-vinda. A partir de agora, a pluralidade do rock na Unesp FM. Tá começando esse tal de rock and roll. Eu sou Ricardo Bizarra e fico com você na próxima hora, apresentando uma trilha sonora que abraça as vertentes, os clássicos e as novidades do gênero. Na edição de hoje, as presenças de Iggy Pop, The Last Shadow Puppets, Paul Revere, Fontaines D.C., Al Kooper, Dog Soldier, Whitesnake e muito mais. Esse tal de rock and roll começa com Black Country Communion, supergrupo que reúne os músicos Glenn Hughes, Joey Bonamassa, Jason Bohan e também o Derek Serianen. E ouça agora a trilha Song of Yesterday.